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1: 9 e 7.

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1: Chegando mais TBT por aqui, Banda Sul e o Romance Complicado. 21 e 8, boa noite.

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1: Muito bem, foi por aí, você curtiu aqui, Gian Giovanni, não dá pra esquecer. Antes ainda teve a Banda Sul, com o Romance Complicado, abriu todas desse bloco aqui, né? 21 horas mais 15 minutinhos. Olha, deixa eu falar pra você que tá ouvindo a programação da Nauin aí, através do rádio. Pode mandar sua mensagem aqui no WhatsApp, hein? Indicar sua música, o seu pedido musical por aqui. Pelo WhatsApp 469-8822-3529, tá bom? Participe junto comigo nesta programação, desta quinta-feira, TBT do Agito 106 por aqui. Deixa eu mandar um abração aqui pra Samara Andrade, também pra Lúcia de Araújo Felipe, a Marli Salete Padova, a Leire Daniele, a Simone Andrade, Giovana Zilli, pessoal que tá ligadinho por aqui, né? Mandando mensagem no WhatsApp. Obrigado pela companhia.
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1: Vamos trazendo mais música, trazendo mais sucesso, mais TBT rodando por aqui.
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1: Capital Inicial e os Primeiros Erros.

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1: Legal, legal, 21 horas mais 36 minutinhos. Você curtiu por aqui, Cleiton e Camargo, Quando um Grande Amor Se Faz. Antes ainda teve Banda Havaí, Reprises de Amor. Banda Real do Paraná, ela já estava no meu travesseiro, abriu todas nesse bloco por aqui, né? 21h36, o WhatsApp tá liberado pra você.

você ainda, viu? Pode pedir a sua música, indicar o seu sucesso, a sua saudade, aquela que marcou a sua vida, a música que marcou época, e a gente vai rodar por aqui, né? É, o WhatsApp é o 469-8822-3529, tá bom? Pode indicar a sua música por aqui. Olha, você está ligadinho na Win FM 106,3, há 22 anos a Nauin levando para você muita música, informação, interação, fazendo parte da sua vida. É a queridinha de Francisco Beltrão. Há 22 anos é a sua rádio em todo lugar. Claro, em todo lugar. Estamos também nas redes sociais aí, né? Instagram, Facebook. Estamos também na internet através do nosso aplicativo, nosso site e nas plataformas que retransmitem a nossa programação, tá bom? Esse é o programa Agito 106. Hoje é quinta-feira, é dia de TBT por aqui, é dia de matar a saudade. E eu sou o Café e te faço companhia até as 22 horas, levando muita música pra você. De segunda a sexta-feira, o Agito 106 entra no ar comigo, tá bom? Você faz parte deste programa. Você do lado de lá, eu do lado de cá e a gente fazendo juntos uma noite inesquecível. Alô, você que tá me dando aquela carona no carro, obrigado pela sua companhia. Você que está no seu trabalho, um ótimo trabalho pra você, né? Agora eu quero mandar um abraço pros motoristas de aplicativo que estão rodando pela cidade. Estão sintonizados aqui na 106,3. Claro, você que está em casa também, descansando, curtindo a programação, ouvindo música boa, matando a saudade por aqui, obrigado pela sua companhia também, tá? A galerinha do Facebook também pode deixar o seu recadinho, compartilhar nossa live, pedir a sua música.

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Vamos trazendo mais TBT por aqui, vamos matar mais saudade. Ah, esse aqui é o rei do rock, rapaz. Esse aqui é o rei do rock que vai chegando pra cantar por aqui. Raul Santos Seixas e o meu amigo, o meu amigo Pedro.

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2: 9:48.
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4: Mais música por aqui, matando mais saudade, corpo e alma. E a novela,

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1: E eu falo, claro que eu falo mesmo, vou falando sim. Muito bem, 21 horas 55 minutinhos, você curtiu por aí, né, o super som de Pedro e Thiago, 4 Semanas de Amor. Antes ainda teve Corpo e Alma e a novela das 8, né? 21h55, olha, eu quero agradecer a todos que estiveram comigo nesta noite de quinta-feira, dia 28 de maio de 2026. Estamos chegando ao final de mais uma edição do programa Agito 106, edição do TBT por aqui, né? Obrigado a todos que estiveram comigo nessa noite, você que me deu carona no seu carro, me ouviu no trabalho, na sua casa, acompanhou pelo aplicativo, pelo site ou pelas plataformas, e claro, você que esteve comigo também no Facebook, tá bom? Ótima noite a todos, fiquem todos na graça de Deus. Eu retorno amanhã a partir das 20 horas com mais um Agito 106 por aqui, tá bom? Ó, vou fazer o seguinte, daqui a pouquinho vem o Sertanejo Bom Demais e eu vou deixar rodando mais uma música por aqui, porque ainda tem mais um TBT pra gente matar a saudade, né? E um TBT sertanejo que vai ficar rodando por aqui, tá bom? Ó, beijo no seu coração, foi muito bom passar essas duas horas junto com você. Até amanhã, se Deus assim permitir, tá bom? Vamos lá, vamos lá, vamos lá, vamos lá!
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1: Leandro Leonardo, pense em mim, a última de hoje. Tchau, tchau. Eita. É pra arrebentar o coração.

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3: Dez e seis.

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2: Dez e 22.

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3: Dez e quarenta e oito.

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8: 11 e 8.
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2: Onze e 25.

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4: Meia-noite e 4.
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3: Meia-noite e 25.

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2: Meia-noite e 45.

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3: Uma e cinco.

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1: Uma e 24.

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2: 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Uma e 45.

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3: Duas e sete.
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3: 2:47.

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5: 3 e 7.
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2: 3:26.

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3: Três e 46.

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3: Quatro e sete.

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1: Quatro e 25.

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3: 4:45.

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5: 5 e 5.
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1: Você sabia que até os 2 anos de idade, grande parte do nosso cérebro já se desenvolveu e as experiências que vivemos vão fazer toda a diferença? Por isso, os primeiros anos de uma criança são fundamentais para o seu presente e futuro. E nessa fase, o papel dos adultos é muito importante. Converse, cante, interaja com o bebê. Esse bate-bola faz muita diferença no desenvolvimento das crianças.
0: E lembre-se, desenvolver a criança é desenvolver a sociedade.
2: 5:24.

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4: 5:43.

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1: Acorda, paçoca. Bom dia, sogra. Alô, é ô, sogra de quem? Eu tenho ex-sogra. Pra você que ainda tem a tua sogra,
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1: agradeça.
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1: É assim que se faz uma boa amizade.
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1: tu chega na casa dela
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1: sempre tem
2: silêncio,
1: tudo. Aquele bolinho, seja ele de arroz ou de chuva, depende se o dia tá bom ou tá ruim. Pra quem gosta do dia ruim, bom dia! E pra quem gosta do dia bom, bom dia também. Eita, gente. 6:02, a gente acorda você aqui pela Anauim FM 106.3 no dial. Alô, Dutra!
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1: Como é que tá tua querência hoje? Querência vem de querer, é. Qual que é a tua querência de hoje? O que que tá te faltando? Mas, as coisas vão mudando na vida, mas o significado das coisas melhoram, gente. É, porque é. Hoje elemento não é mais terra, água, fogo e ar. Isso a gente sabe que é. Hoje é o mau elemento, foi preso não sei aonde. Esse elemento é que tava aí, ó, falando e falou besteira.

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3: Ô, gente, bom dia pra você que acordou com a gente. Estamos no ar, estamos vivos. 6:03. Tem que ser agora, seu puto. Eita, né? Gosta de uma besteirinha, né? Vive pecando. É. A Stream James apresenta o programa. Nunca um programa foi tão legal. É verdade. Só porque você não passa mal, você dá uma risadinha e tal, e depois fica, como sempre, aquele bagual conhecido das estâncias, onde as crianças te adoravam pelo cavalo que tu tinha. Ei, cavalão! Bom dia pra você que acordou pensando nela, você que acordou sonhando com ela, e você que acordou fazendo parte dela, porque antes tu não fazia, só vivia brigando, e hoje tu tá de volta, mas com alegria. E é assim que a gente inicia o nosso programa de hoje, agradecendo a sua audiência, você que acorda em plena consciência dizendo: vou ouvir umas besteiras. Eita, não.

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0: Ei, Fred, que legal, que legal.
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2: Gente, vamos no rastro do vento, porque meu Rio Grande do Sul, eu não lamento. Tamo aqui na alegria. Bom dia pra você. Alô, titio, alô, titia, alô, vovô, vovó. De A a Z. Estamos aqui pra você ouvir e não ver, porque eu não vou fazer live, tá bom? Alô, você, bom dia!

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1: Acorde brincando com a mulher, porque é assim que você faz, é isso que o homem quer. Brincadeira tem hora e agora é uma boa hora, né? 6 horas, 14 minutos. Chega junto, tamo aqui, ó, pela Anauin FM, Café Tropeiro, gente. E vamos trazendo de mansito aquela canção que lembra dos cabritos. Eita, nós, né? Só para rimar, gente.
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3: 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Vamos junto, tchê. 1, 2, 3 e...
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3: Lembrando que Lisandro Amaral vai cantar o mesmo sol, aquele que te acorda todo dia. Tu que vai pra peleia, viu? Só não vai brigar muito, tá? Porque ontem tinha dois pegando no pau ali embaixo, já não achei legal. 6h21, tamo por aqui, abrindo as porteiras da aurora matinal, aqui na Anauim FM 106.3, direto da colônia agrícola. Para toda a comunidade.

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1: 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Me larguei de Canoa rio abaixo, pensando que eu era mais macho, mas não, olha, levei uma gelada, gente. Sou macho. Isso não quer dizer aquilo que tu tá pensando. Ah, ele é machista. Viu? Machista vem de macho. Feminista vem de feminino. Pronto. Aquele que pisca antes de acordar é porque já sonhou com outro lugar. Se você tá pensando que falar pip é bom, vou falar mais pip pra você, tá bom? Eita. Segura Ângelo Franco na solidão das auroras, porque tem gente que dorme e acorda sem senhora. É, senhoras, senhores. Vai guardando o tercinho, porque hoje nós vamos ficar aqui, ó, só na moita. 6 horas, 26 minutos. Bom dia, alô, alegria no ar.
2: Na solinha.

0: Ai, ai, ai, gente, tamo ali, ó, ouvindo o programa do alemão. Acordamos às 5h30 pra esperar o bichinho, né?
1: Falando em bichinho, se brincou teu hoje, mano.
0: Eita, mas, hein? Alô, gente, alô, 6h30, hein? Alegria no ar, não esqueça, hein? Segunda a sexta, das 6 às 8 da manhã, a gente inicia com gauchesco e termina com sertaneja por aqui, tá bom? Tamo junto! 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

ontem teve um que comeu tanta paçoca que hoje, olha, nem que queira, não sai nada. Seco, tá seco o negócio. Vai ter que tomar umas três pra aliviar e amolecer. Eita, louco. Vamos nessa pecada, gente, da canção nativa Gustavo Cabreira. Alô, você. De aqui no mais, nós estamos...

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Fechou?

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0: Gente, 6h45, vamos aqui, ó. Eu não brinco, eu falo sério. Se você tá comigo, não tem mistério. Alô, 6h46, mais uma vez, dia 29 hoje, hein?

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2: 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Liga pro Emídio, manda um WhatsApp que ele retorna pra você, 999-75-2071. 6:53, você tá de carona com o Alemão Blue aqui pela Anauin FM, a queridona de Francisco. Eco!

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4: É isso aí, gente. Vamos encerrando por aqui o nosso Café Tropeiro de hoje. É assim que a gente faz pra você. É, na segunda-feira tem mais. Às 6 da manhã estarei de volta com o Café Tropeiro aqui pela queridona de Francisco. 6h57. Alô, não se mete. Deixa que eu mando brasa no carpido. Alô.

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1: Jandira, acordou, meu bem?
2: Acordei.
1: Como é que tá hoje? Não, naqueles dias. Tá bom, então tá bom. Eita!
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3: Chora, neném, chama, neném. Alô, 7 horas, 5 minutos, hein? 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
1: 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Alô você, eu falo mesmo aqui, ó. 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Ih, se eu falar, vou ficar sem broa hoje. Não, é sempre assim. Quando eu falo, vende tudo. Obrigado, alô você. Tamo junto, não esqueça, hein? Hoje a feirinha da Cango aqui está no ar, estamos te esperando, tá? Música boa é assim, a gente traz a felicidade pra você. João Mineiro e Marciano, Orgulho e Ciúme. Nessa hora, ó, eu tenho o costume de não atiçar os coretos.

gente, vocês estão guardando aquelas caipirinhas pra nós? Eita, nós estamos juntos, estamos aqui, ó. 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

aí, meu amigo, como é que tá o seu trabalho hoje, seu serviço? É temporário ou é prolongado? Cabra, quando tá trabalhando bem certinho, é assim que funciona. Continua tudo bonitinho. Mas se você quer apelar, dizendo que não quero mais, não vou mais trabalhar, pronto, o problema é teu. Então seja mais honesto consigo mesmo, tá bom? Vamos chamar aqui os reis do batidão, Carlito Baduí e Voninho. Vem que tem de

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1: Losqueira, hoje é nem que queira, hoje tu nem vem trabalhar hoje. Por quê? Porque ontem você andou falando umas coisas meio pesadas pra minha esposa e tal. Mas eu tava pensando seriamente que hoje nós reuníamos, ela não entendeu quando eu falei pra ela assim, ó. Falei pra ela, seu Zé, falei. Ela não entendeu.
2: Exato aí, que... Manda bala no cartilho, manda
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2: bala.
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2: E você tá suadinho, acordou, alegretinho, que lindo. Eita, não desligue o rádio então, tá bom? Chitãozinho e chororó.

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1: Eita, gente, tá brincando comigo? Claro que não, gente. Aqui é alegria no ar. A gente tenta fazer você sorrir e pensar que hoje é sexta-feira, né? Aquela que virou verbo, né? Pois que antes era assim, né? Era o verbo, daí virou a palavra. Então agora sextou, virou verbo. Pronto, né? Sextou tem sexo no meio. Gente, vamos parar, né?
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1: 7:31, aqui é assim, vem pra feira da Nauim, é bem na frente da Nauim, tem a feirinha pra você, tá bom? Tem mandioca, deve ter brócolis hoje também, tem um monte de coisa pra ti, vem que tem pra cá.

Tá aí, Rouxinol. Rouxinol e Sabiá. Boa música, gente. Isso é demais. Alô, segura. Chama Eduardo Costa enquanto eu vou fazer uma... Eita. Ô, gente, bom dia. Alô, você que acordou com alegria. Obrigado, tá? Assim é bom, hein? Sem toxina hoje. Sem toxina. Falou. Aqui é de segunda a sexta, hein? Das 6 às 8 da manhã. Que bom. Já comeu seu biscoito? Ah...

0: Costa.
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0: 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E atenção, atenção, atenção, você que está ligadinho nesse programa todos os dias, não, é de segunda a sexta, das 6 da manhã às 8 horas aqui, pela Anauim FM 106.3 no dial. Você baixa também o aplicativo da Rádio Anauim e ouve a gente por todo esse mundão, tá bom? Também se der algum probleminha, tal, peripepim, poropopó, você vem pro www.radioanauim.com.br. Fechou o repolho? Tá aí, 7 horas 47 minutos. Estamos no ar pela Anauim FM. 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
1: 7:49. Daqui a pouquinho tem Sintonia da Cidade com Gilson Rafael aqui pela queridona de Francisco, tá bom? Alô, ligadinho comigo, chama Dudu que Dalvan, amigo, amigo, ah, tá correndo perigo? Então pega e se cuida mais, tá bom?

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2: Alô, amigo, você ligadinho na Anauim, obrigado pela sintonia, tá bom? Semana que vem eu tô de volta por aqui, às 6 horas da manhã, na segunda-feira. Beijo no coração, vem aí Gilson Rafael e o Sintonia da Cidade. Beijo,

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9: Olá, tudo bem? Bom dia. Agora 8:03.
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Bom dia! Bom dia, tudo bem com vocês, meus queridos amigos, amigas, ouvintes que ouvem a programação 106? Olha nós aqui de novo, obrigado mais uma vez estar junto com vocês por aí, para mais um dia maravilhoso, de muita música e informação no seu rádio. E aí, tudo bem com você, meu amigo? Tudo certo? Seja bem-vindo, bem-vinda a mais um dia de Sintonia da Cidade. Hoje é dia da Sintonia da Cidade por aqui, tá bom? Sextou no Sudestão, faltam 216 dias para acabar o ano. Deixe que os seus resultados façam o barulho que as suas palavras não precisam fazer. Que frase legal, adaptada de Dale Carnegie. Olha só, quer que eu repita? Vou repetir. Deixe que os seus resultados... Ô, empresário, você que tá aí, ó. Deixe que os seus resultados façam o barulho que as suas palavras não precisam fazer. Legal, né? Só trabalhar e fazer um negócio bem feito, que já era, né, gente? Só ser honesto, só ser decente, que tudo dá certo, né? Hoje é dia do jacaré. Já viu um jacaré de perto ou não? Já comeu jacaré? Eu já comi um jacaré. Só que só come o rabo, né? Você sabia? É, quer dizer, aonde eu comi, pelo menos lá no Mato Grosso, o pessoal criava jacaré pra isso mesmo, né? Tudo certinho. Só pra comer o rabo do bicho. Falei, credo, que maldade. Hoje é dia da energia. Que seremos, o que somos, o que seríamos sem energia, né? Hoje também é dia da gentileza. Gentileza é todo dia, porque gentileza gera gentileza, né? Hoje é dia do clipe de papel. Hoje é dia do geógrafo. Hoje é dia do estatístico. Mais um dia do motorista militar na Rússia. Hoje é dia do operador de empilhadeira. Olha só que legal. Até eles têm um dia legal, né, pra eles, né? Hoje é dia da saúde digestiva. Hoje também é dia dos trabalhadores das forças de paz. Hoje é dia dos soldados de paz das Nações Unidas. Hoje é dia dos veteranos de operações aduaneiras. Ei, beleza. Bom dia pra você. Bem-vindos, bem-vindas a mais um Sintonia da... Cidade. Essa sexta-feira já tá se armando o tempinho, né? Querendo chover, pelo jeito, já.

0: Bom dia, Jesus.
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29 de maio. Sede de alma. Como suspira a corça pelas correntes das águas, assim por ti, ó Deus, suspira minha alma. Em cidades como Nova York ou Paris, a água não é mais simplesmente água, é bebida de luxo. Com mais de 700 marcas para escolher, o de Bouteille pode custar até o absurdo preço de 15 dólares num restaurante sofisticado como Eli Duquesne, de Nova York. Nos últimos anos, a venda de água engarrafada no mundo tem aumentado bastante. E a indústria daquilo que os americanos estão chamando de a essência da vida chega hoje a 7 bilhões de dólares anuais só nos Estados Unidos. Tudo porque, de repente, a humanidade parece ter redescoberto os benefícios da água para a saúde. Está comprovado que as pessoas bebem pouca água. Calcula-se que a maioria dos habitantes do planeta vive cronicamente desidratada. Todos os dias um adulto perde por volta de 1 litro de líquido. E se esse líquido não for reposto, haverá prejuízo para o organismo. O texto de hoje apresenta a figura da corça suspirando pelas correntes das águas. Nas terras desérticas, era comum ver as manadas das corças movendo-se de um lugar para outro, buscando uma poça de água. Às vezes, uma corça solitária, perseguida pelos predadores, ficava exausta e machucada de tanto correr, e o seu último refúgio era uma poça de água. O animalzinho descia a colina e nadava no meio da água, procurando ocultar-se de seus inimigos. Para a corça, a água não era algo opcional, era assunto de vida ou morte. Porém, o salmo de hoje não está falando apenas de água, está falando de Deus, o único ser capaz de suprir a sede da alma. A minha alma tem sede de Deus, do Deus vivo, diz Davi. Sede do Deus vivo. Nossos dias estão cheios de deuses mortos. Inventamos pequenos deuses, manipuláveis, dirigíveis, só para tentar enganar a sede da alma. Brincamos de acreditar em Deus, mas o coração continua sedento, como um deserto sem vida, esperando uma gota de água, uma palavra de amor, um gesto de ternura, uma atitude de carinho. Ah, se o ser globalizado de hoje abandonasse um pouco suas conexões mirabolantes e parasse na sua corrida louca, descobriria o segredo da vida vitoriosa do salmista e também diria: como suspira a corça pelas correntes das águas, assim por ti, ó Deus, suspira minha alma.

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0: É, rapaz, bom dia pra você que tá começando mais um Sintonia da...
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0: Pois é, e a gente adora ouvir músicas que falam que aqui o sistema é bom, o sistema é bruto e é demais. Vamos lá, sextou no Sudestão, começando por aqui mais um Sintonia da Cidade. Bom fim de semana pra você. Tudo de bom, meu povo, bem-vindos ao Sintonia da Cidade.

0: Os irmãos Christy Ralph por aqui. É desse jeito que a gente se ama mais. Um grande sucesso do passado. No seu rádio a gente volta já com mais músicas e o Boletim Policial.
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E aí, tudo bem? Bom dia, cidade. Bom dia pra você. Que legal estar junto contigo até as 11 horas da manhã. E no mais, tudo bem? Tudo certinho? Então tá bom, receba o nosso abraço, nosso carinho. E a gente manda um alô especial também a você que ouve a programação 106 no aplicativo, né? Tem tanta coisa legal, né, gente, que a gente ouve aí na internet, mas tem umas coisas também que é só baboseira, mas a gente prefere estar junto com você, falando coisas legais e trazendo notícias sérias pra você também, sem fake news, como tem por aí na internet, tá, gente? Por isso que o rádio fala coisa que não é mentira, tá bom? Legal, né? Bom, a colisão entre motocicletas na 82 deixou condutores feridos. A informação, no fim da tarde de ontem, quinta-feira, a colisão por volta das 17h50 na 182, proximidades de Manfrinópolis. Conforme informações apuradas, o condutor de uma moto, Honda Bros, sofreu ferimentos considerados graves. Foi removido ao regional aqui em Francisco Beltrão. Condutor da XRE apresentava suspeita de fratura no braço esquerdo e recebeu atendimento do Corpo de Bombeiros. A rodoviária estadual foi acionada para registrar o boletim de acidente de trânsito e apurar as circunstâncias da colisão. As informações policiais, 8 horas e 26 minutos. As principais notícias hoje, né? A gente vai trazer todas as notícias por aqui, né? As principais, tá bom, gente? A polícia militar apreendeu o veículo, um Vectra, com registro de furto na manhã de ontem, às 11h15, em patrulhamento próximo à trincheira do Padre Eurico, abordou um Vectra com placas de marmeleiro. Após consulta no sistema, os policiais constataram que o carro possuía um alerta de furto e que motivou uma busca mais detalhada. Durante a verificação, a equipe percebeu que o número do motor não condizia com o registro do sistema, sendo posteriormente confirmado que o motor em questão pertencia a um veículo do mesmo modelo emplacado em São Paulo. O condutor alegou desconhecer as irregularidades, afirmando que havia comprado o veículo ilegalmente. Diante da situação, o carro foi apreendido e o condutor, junto com o veículo, foi encaminhado para a 19ª para procedimentos judiciais. Um bom dia para você que ouve a programação 106 no seu rádio, no seu carro. Alô, meu amigo Baixo, da Baixo Motos, deixa eu mandar um abraço. Tá mandando um abraço pra mim, foi mandar um abraço pro Baixo, então, né? Valeu, pequeno gigante, valeu, um abraço pra você, nosso grande amigo Baixo, da Baixo Motos. Obrigado pela audiência todos os dias, né, guri, velho? Baguá, velho, à distância. Valeu, Baixo, obrigado, meu irmão. Tudo de bom, né? Nossos vizinhos queridos aí, né? É, mas vale um vizinho perto do que o irmão que tá longe. A condutora de uma moto ficou ferida em sinistro de trânsito ontem, quinta-feira, aí no centro de Francisco Beltrão. A colisão ocorreu no cruzamento da Rua Maranhão com a Guaporé e envolveu um Linha e uma moto Honda Bis. A vítima foi socorrida pelos bombeiros e encaminhada à UPA. Né, que tal? Mais uma moça com uma moto pra UPA, caiu de moto, se ralou toda. Ei, meu Deus do céu. Crescendo o número de pessoas e com ele também o número de movimentação com quadriciclos, triciclos, né, mobiletes, motonetas, motocicletas, é uma loucura. O que tem crescido aqui em Francisco Beltrão esse número, né, gente? Hoje tem julgamento aqui em Francisco Beltrão, acusado de homicídio. Ah, não foi ontem isso? Ah, foi ontem. Ó, o cara foi absolvido, gente. Ô, doido, o que deu aqui? O acusado da morte de Jair Paulino Ribeiro, absolvido da acusação, o Ataídes Tavares da Silva. Homicídio em abril de 2020, quando Ataídes teria atingido Jair com disparos de arma de fogo após uma discussão por perturbação de sossego em frente a uma casa na rua Sapucaia, lá no bairro Pinheirão. O julgamento foi às 9, encerrou no início da noite, quando após debates entre acusações e defesa, o corpo de jurados votou pela absolvição. A sentença foi proferida pela juíza doutora Janaína Monique Zanelato Albino Signorini. Autuaram no Ministério Público dos Promotores de Justiça doutora Silvia Escaeta Nunes Donati, doutor Vinícius Murari Borges e como assistente de acusação, os advogados Gilberto Carlos Ritschke, Dr. William Aparecido Rodrigues da Rosa. Na defesa do réu, os advogados Dr. Diogo Lopes Vitorino, Dr. Diogo Alberto Zanata
Dr. Luiz Fernando Romalski Beltrame. Ao serem questionados sobre a possibilidade de recorrer da decisão judicial, representantes do MP informaram que não irão apresentar recurso, encerrando assim o caso. Né? É, rapaz. Um acusado de homicídio absolvido aqui em Francisco Beltrão. Por que foi absolvido? Isso começou às 9 e acabou lá no finalzinho da tarde, quando foi optado por deixar o homem livre, né? Regina Vicente, bom dia, minha amiga. Tudo bem por aí? Tudo certo? Bom dia, bom fim de semana para você também. É claro, muito obrigado aí aos amigos que vão entrando na live, vão falando bom dia pra gente aí. Sejam muito bem-vindos. Bem-vindos também, né? Obrigado, tá bom? Essas são as principais notícias do setor policial das últimas horas aqui em Francisco Beltrão. A nossa breve passada também por aqui. Quem morreu aqui, gente? O Pedro Taça? Pedro Taça morreu? O último tronco missioneiro de São Luís Gonzaga, Taça estava internado no Hospital das Clínicas de Ijuí, na região noroeste do estado. Ele havia passado por uma cirurgia na quinta-feira, foi transferido para a unidade de terapia intensiva. Segundo a família, ele sofreu 3 paradas cardiorrespiratórias e faleceu nesta madrugada. Pedro Taça, grande cantor e compositor, o querido missioneiro, cantor missioneiro Hortaça, nasceu em 29 de junho de 42. Criado num ambiente onde a música era respirável, aprendeu cedo o valor da tradição. Seu avô, Quintino Martins dos Santos, tocava gaita de 8 baixos e seus pais frequentavam animadas reuniões como a famosa Bailanta do Tibúrcio. Balançava o mocotó na Bailanta do Tibúrcio. Que coisa, gente, que mais tarde inspiraria um dos seus maiores sucessos. Essa atmosfera rural e festiva moldou o menino que há décadas depois se tornaria um dos maiores baluartes da cultura gauchesca. Pedro Taça. Eita, os nativistas aí, né? Quem curte a música galderiana sabe que esse cara aqui fez história. E infelizmente, aos 83 anos, partiu o cantor e compositor Pedro Taça. A Bailanta do Tibúrcio já é a próxima por aqui, né? Vamos tocar a Bailanta do Tibúrcio, com certeza, né? Que música fantástica até hoje, né, gente? E o mais legal, quando o artista morre, a obra que fica, né, gente? Tudo bem que quando morre um professor, morre o empresário, morre o médico, morre isso, morre aquilo, morre todas as demais profissões, né? A obra talvez vai se apagando com o tempo, somente no coração dos familiares é a que fica, né? Agora, a obra dos artistas é inesquecível, né, gente? Fica para sempre, de geração em geração, né? E quem é artista vai produzindo nessa terra um bom fruto que nunca mais se acaba. É muito legal, né? 8h34, Deus receba de braços abertos esse grande artista, Pedro Taça. É, meus amigos, com prazer e carinho a gente vai trazendo para você também mais um dia de sintonia da cidade. Obrigado aos amigos que ouvem a programação 106. Vamos junto até às 11 horas da manhã com muita música legal no seu rádio. Obrigado aos amigos que fazem parte dessa festa. É, essa festa maravilhosa. Tudo de bom para você. Obrigado. É, deixa eu ver aqui o pessoal pedindo música também. Salve, se puder tocar oração pela família do Padre Zezinho. Reza do fogo de Ale Maria, fogo do céu com Frei Gilson. Ó, que legal. Vamos tocar, claro que sim, com certeza. Por que não, né? Vamos tocar a dedicação aqui. Já, já a gente manda um alô pros amigos, né? Que pedem músicas aí também, é claro, nossos queridos ouvintes, né?
Até meu tio ouvindo nós aí, que beleza. Gramirso, velho, bagual, claro. Vamos tocar, com certeza. Né? Vamos lá. Agora é exatamente 8h35, bom dia pra você, tudo de bom, obrigado pela sua audiência. Com muito prazer e carinho, a gente vai até às 11 horas da manhã, trazendo pra você o que você gosta de ouvir. Muita música, já já, tá bom, gente? Bom, hoje é sexta-feira, né? A gente vai trazendo pra você, é claro, também, a nossa homenagem ao grande artista Pedro Hortaça, que nos deixou ainda nessa madrugada. Sua grande obra de arte, esse grande artista. Pra você que não conhece o trabalho dele, conheça a partir de agora. Grande artista sulino. Esse é o Sintonia da Cidade hoje, sexta-feira. Vamos tocar mais música hoje, né? Tocar coisa boa, falar de coisa boa, né? Chega de notícia ruim, Deus o livre. Encerrando a semana com chave de ouro. Bom dia pra você.

0: Agora 20 pras 9. Quem tá na feira chamando a gente é o Cláudio Mello. Já foi pra feira aqui em frente. Hoje é sexta-feira, né? Dia de alegria. Em frente à nossa emissora. E tem a feira do produtor aqui, pessoal, que traz as delícias da roça. Pra gente poder provar também junto com eles. É gostoso demais. Eu amo. Quando tem a feira na sexta-feira aqui, né? Coisa chique. Como é que tá aí, Cláudio? Tá bem aí? Tá legal aí? Bom dia.
1: Alô, você que está ligado conosco nessa manhã de sexta-feira. Bom dia pra você. Hoje é dia de feira em frente à Rádio Arauim. Eu estou aqui com o Poço de Alegria, Poço de Felicidade e de Amor, que é meu amigo Itamar Paula. Paula, bom dia pra nós aqui.
2: Bom dia, bom dia.
1: Já chegou cedo?
2: Opa, me atrasei devido ao trânsito aí, lá no trevo, estuna aí, demorou muito ali.
1: Tá certo, bom trabalho, hein?
2: Valeu.
1: Olha, o homem da cana, o homem do mel, nunca foi mordido por uma abelha, sim pelo amor da dona Neuza, é um cara que a gente gosta, inclusive temos aqui o meu amigo Thiago vai dar uma palavrinha para nós. Bom dia, Thiago.
3: Bom dia.
1: Já tá indo?
3: Já tô indo para as entregas.
1: Olha, eu sei que você entrega aí. Quais os bairros que você faz aí, Thiago?
3: Ah, meio tudo Beltrão, né?
1: É? Já tem cliente assim, por exemplo, formado, que já tá acostumado a comprar você?
3: Sim, nós temos, já tem uma clientela formada, daí começamos na feira também. Daí um pouco de cliente temos fazendo a feira também, e outra parte é tudo já tem mais de anos que nós já entregamos, né?
1: Então... Aí já fica certo, até a feira aqui da Rádio Arauim, vocês fazem no sábado lá na Vila Nova também, né?
3: Isso. É, nós faz a feira na sexta aqui e no sábado no Vila Nova. Enquanto a minha esposa fica nas feiras, eu faço as entregas na sexta e no sábado.
1: Tá certo. Você aceita cartão?
3: Também é cartão.
1: Cartão do SUS também?
3: Ah, desse dia é mais difícil.
1: Thiago, bom trabalho, então.
3: Valeu,
1: meu amigo. O Thiago é o esposo da Anne. Ele é o homem não aceita cartão? Oh, olha aí quem tá aqui. A minha candidata vereadora preferida. Minha amiga, dona Jacinta, quanto tempo. Eu falo, porque eu sou amigo do Petri. A senhora tem duas suítes no céu, garantida, para aguentar um colorado.

0: Que nem ele, que gosta e ama futebol. Inclusive me deu uma notícia triste, né? Que o Tinga não vai jogar esse ano, mais ano. Então a dona Jacinta já está mais feliz um pouco. Bom dia, dona Jacinta. Prazer revê-la aí.
1: Bom dia.
0: É brincadeira, né?
1: Brincadeiras à parte, isso faz parte também. Sim, estou hoje aqui participando da feira.
0: Cadê a Jaque?
1: Ela está com garganta inflamada e hoje tem a família na escola. Parigoso Souza do Jacutinga. Daí ela tem a Laurinha já na escola, daí eles têm o que participar. Hoje, senão ela fica triste, né?
0: Quantos anos tem a Laurinha?
1: Ela vai fazer 6 em dezembro, ela tá no prézinho ainda.
0: Eu vi ela no colo da Jaque, lá na Alvorada, quando vocês faziam a feira ali, né?
1: Sim.
0: Como passa rápido, né?
1: Ah, sim, passa. Nossa, já tá quase 6 anos, então já tá no prézinho. E agora, se hoje o pai e a mãe não for na escola, daí vai dar choro de novo.
0: O que é que trouxe pra vender aqui, dona Jacinta?
1: Mas olha, a gente traz os nossos produtos da agroindústria, né? A banho, o salame, o torresmo, a costelinha. Temos aqui pra vender.
0: Tá certo. O pessoal, a dona Jacinta, é da família dos Helman, né?
1: Sim, eu sou o Helman mesmo.
0: Mesmo, né? Claro, conheço só da família, né? Infelizmente, perdemos o meu amigo Eugênio, né? De tantas lutas e guerras, de futebol, tanta alegria que o homem tinha, né?
1: Sim, sim, sim.
2: Olá.
1: Foi uma fatalidade aquilo.
2: Bom dia.
1: Sei lá, essa doença da depressão leva as pessoas a fazer uma loucura que nem ele fez, né? De se tirar a vida.
0: Tirar a própria vida, né?
1: Sim, sim, mas vai fazer o quê? Cada um tem os seus problemas, né?
0: Tá certo, tenha um bom dia. Tá?
1: Obrigado igualmente pra vocês.
0: A dona Jacinta voltou, mas só por uma feira aqui, só hoje, né? Bom dia, professora.
3: Bom dia.
0: Essa é a professora Larine. É aula de inglês ou português?
3: Mas olha. Temos ruim nas duas.
0: Rapaz. Vamos trabalhar para estudar, né? Ou estudar para trabalhar. Que trouxe hoje aqui, Larine?
3: Tem bolo de tangerina, de chocolate, banana, toucinho do céu. Tem pão caseiro, bolacha de polvilho e maisena, bolacha caseira. Algum doce de uva, de pêssego. É isso aí.
0: Tá certo. A gente tá brincando, mas parece que o frio volta e vem, né? Tá meio complicado, né?
3: Não dá pra acostumar com o frio, né?
0: Verdade. Vai trabalhar até que horas, Alina?
3: Até as 16.
0: Bom, teu pai daqui um pouco ali no Cristo Rei, perto da igreja ali, né?
3: Isso, tá lá também com os mesmos produtos.
0: Tá certo, bom trabalho, bom final de semana.
3: Pra você também, obrigado.
0: Anil, o Thiago me contou uma coisa ali, eu não gostei, mas tudo bem. Bom dia. Teu marido, teu esposo. Falei se ele aceitava cartão, falou que sim.
3: Aceitamos cartão também, isso.
0: Quando eu falei cartão do SUS, ele falou que não?
3: Esse não, né?
0: Tá certo. O que você trouxe pra vender aqui?
3: Hoje, gente, tem pastel, temos mandioca da branca e da amarela, mandioca nova. Temos alface crespa americana, mimosa, bocado, temos temperinho verde. E também temos radite, almeirão, temos polcã, laranja de imbigo, laranja de champanhe e laranja doce.
0: Tá certo. Você vai trabalhar até que horas, Aninha?
3: Até o meio-dia.
0: Amanhã você vai estar cedo, né? E o Thiago lá na Vila Nova, em frente à Igreja São José.
3: Isso aí, amanhã às 6h30 até às 11h lá na Vila Nova, com os mesmos produtos.
0: Choveu na sessão progresso?
3: Choveu um dilúvio.
0: Meu, bastante?
3: Bastante.
0: Teve lugares que pegou mais, né? E outros menos, né? Mas é.
3: Lá em casa deu 100 milímetros.
0: Meu Deus, sério?
3: Sério, deu pra lavar todos os barros.
0: Tá bom, bom trabalho, bom final de semana.
3: Obrigado, bom final de semana.
0: Vai, isso aí, meu amigo Gilson, meu irmão. Segue a programação da Rádio Anã com você aí. Lembrar que temos também o filé de tilápia aqui, né? É com você.
4: Valeu, obrigado, Cláudio Melo. Muito obrigado aí pela parceria de sempre. Rapaz, e o Pedro Hortaça então deixa pra gente aquela saudade baguala, né? E, claro, a obra-prima que esse cara fez foi muito legal, né? Um abraço aí a todos os amigos, os fãs, quem aprendeu a curtir o trabalho do Pedro Hortaça. Tem como tocar mais um pra nós? Então vamos tocar mais um, claro. Só pra homenagear esse grande artista que partiu nessa madrugada de sexta-feira, né? Pedro Hortaça, segura aqui, ó. Mais um grande sucesso desse grande artista pra você. Baile de Colatada.

Mais uma do Pedro Taça por aqui, que beleza, hein, rapaz? Mais uma música que fez história. E você que conheceu o trabalho desse grande artista, você que é fã do Pedro Taça, receba o nosso carinho, receba também aí, junto com a gente, a parceria da homenagem, né? Esse grande cantor que partiu ontem em São Luís Gonzaga, Rio Grande do Sul, fez história, né? Essa é a nossa homenagem. Pedro Taça volta logo mais, às 10h40. Na hora do gauchão por aqui pra gente curtir muito mais músicas gaúchas, tá bom? A gente já volta com mais sucesso no seu rádio, intervalo. Daqui a pouco tem mais músicas pra você, fica ligado.

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3: Olá, 6 para as 9 agora. 4. E aí, tudo bem? Tudo certinho com você? Bom fim de semana, meu irmão. A gente está trazendo para você todos os dias o Boletim da Copa. Fica ligado aí, hein?
4: A lesão de Neymar virou motivo de preocupação para a seleção brasileira e para o técnico Carlo Ancelotti, às vésperas da Copa do Mundo de 2026. O atacante do Santos sofreu uma lesão de grau 2 na panturrilha, com ruptura parcial das fibras musculares, e agora corre contra o tempo para estar apto ao torneio. Segundo as regras da FIFA, até a divulgação da lista oficial das seleções, marcada para a próxima terça-feira, as convocações ainda podem ser alteradas livremente. Depois da oficialização da lista, um jogador só poderá ser substituído em caso de lesão grave ou doença, mediante apresentação de exames e laudos médicos, que serão analisados pelo Comitê Médico da FIFA. A entidade vai decidir se o problema realmente impede o atleta de disputar a Copa. Essa regra vale até 24 horas antes da estreia da seleção no Mundial. No caso do Brasil, o prazo final será no dia 12 de junho, um dia antes do jogo contra Marrocos.

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1: Mais uma super manhã por aqui, bom dia pra você, participação especial dos ouvintes, já já tem aqui sequência do ouvinte. Você que ouve a gente todos os dias também aí, ó, valeu, obrigado, galera do aplicativo, galera do Facebook, né, que ouve a gente também pelo site. A gente agradece a você que ouve também pela internet. Onde você está aí? O que você está fazendo? Conta pra gente. Fala aí, oi, tudo bem? Manda sua participação pra gente por aqui também na programação 106. Porque agora tem aqui, faça como a Edna que pediu, quero ouvir. O Irmão da Lua, Primo da Gorete, Amigo das Estrelas, é a música que é parente do céu. Vai lá, Zezé de Camargo, na sua manhã de sexta-feira, sextou.

Sétimo Sentido. Participação rainha musical. Musical, musical. É, rapaz. A música do fim de semana por aqui do Sul, Lino, né, rapaz? Todo mundo que é do sul do Brasil. Nossa, numa bandinha, né, fim de semana. Meu Deus do céu. Sabe que o brasileiro que mora no sul, é claro, aqui do Brasil, gosta do fim de semana, né? Sabadão, à tarde, uma bandinha. No domingo de manhã, uma música gauchesca, né? E no dia de semana, gosta de ouvir um pouco de tudo. É mais ou menos isso que a gente faz por aqui também. Na programação da 106, a Noi FM. Hoje tem, daqui a pouquinho tem o Sequência do Ouvinte. Bem diferente, tá? Dos outros dias. Hoje tem a sequência aqui, né? Cristã, bem legal, viu? É o pessoal pedindo pra tocar aqui, Padre Zezinho, Frei Gilson, não sei o quê, aqui, pô, vamos tocar. Só que toca de tudo pro povo aqui, né? Claro. É a sequência do ouvinte, um dia é Raul, outro dia é rock, outro dia é banda, outro dia é sertanejo. Todo mundo que ouve a gente aqui tem os mais variados gostos musicais e a gente faz questão de tocar o que o povo gosta e o povo pede, né, gente? Bom demais, obrigado, graças a você, ouvinte. E a gente tá por aqui também, muito obrigado, viu? Bom fim de semana pra você. A gente volta já com mais músicas no seu rádio. 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
2: Eu adoro falar de saúde, você também tá aí, você também gosta de saúde, não é você também, você também. Alô, Margarida Siqueira Nunes de Capanema, sempre ouvindo a gente por aí, né, Margarida, obrigado. A Regina Vicenzi, a Fátima Carlete, é uma mulherzada aí, né. Alô, Jacir, bom dia a toda a galera que ouve a gente também aí no nosso Facebook, na live, né. Valeu, tamo junto. As informações aqui também sobre saúde hoje, a gente traz para você um pouquinho mais sobre Alimente-se Bem no quadro de hoje. Bom dia para você. Segura aí, um bom dia a todos os amigos que ouvem a gente através, é claro, também do rádio. Nosso carinho para você aí. Obrigado. Tamo junto. Alimente-se Bem, agora.
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4: Olá, eu sou a Tati Chagas e esse é o nosso Alimente-se Bem de hoje. Vamos a mais uma dica. Não fique sem comer. É mais importante comer pouco, mas sem intervalos curtos, do que comer muito em poucas vezes ao dia. Se seu organismo ficar com restrição e energia, o metabolismo fica mais lento, poupando energia e dificultando a perda de peso. Além disso, a pessoa acaba comendo mais na próxima refeição, buscando alimentos mais calóricos como forma de compensação. Por isso, controle sua alimentação de 3 em 3 horas, intercalando entre as grandes refeições, pequenos lanches saudáveis e frutas.
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5: Ingerir cálcio. Muitas pessoas não consomem a quantidade suficiente de cálcio, que ajuda a prevenir a osteoporose por meio da dieta. Mulheres com idades entre 19 e 50 anos devem ingerir 1.000 miligramas ou comer de 3 a 4 porções de alimentos ricos no mineral, tomado com vitamina D para absorção por dia.
2: Ok, algumas informações também sobre saúde por aqui no seu rádio. A você que ouve a gente aí no seu carro, obrigado pela carona. Casos graves de influenza dobram no Brasil. Tamiflu diminui em até 38% o risco de morte. Olha só. CFM libera 2 novos tratamentos para câncer de próstata. Técnicas prometem menos impacto sobre função sexual e urinária. França se torna o primeiro país da União Europeia a reembolsar medicamentos contra a obesidade, diz ministra. Ministro da Saúde inaugura SAMU 192 em Uberlândia e realiza entregas do Agora Tem Especialistas no Parque Saúde, gov.br. Citi pactua política inédita para a população em situação de rua e avança na modernização da assistência farmacêutica do SUS. Mais notícias para você sobre saúde na semana que vem. Obrigado aí, tamo junto, já voltamos. 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
2: E aí, tudo bem? Agora 9:12. A música de volta.

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1: Muito bem, mais uma super sequência do ouvinte por aqui hoje. Baixou aqui os padres aqui, vamos lá, vamos tocar pra eles também, né? Mais uma super sequência do ouvinte, tem Padre Zezinho na indicação do querido Ademilson. Alô, pequeno gigante, bom dia pra você. Como é que tá, gigante? Tudo bem? Tudo na paz? Tudo tranquilo? Então tá bom, vamos lá, destacando aqui a participação, oração pela família, indicação aqui, olha só. Rezo do fogo de Ale Maria. E Fogo do Céu com Frei Gilson. Tá bom, é a nossa querida família católica também. Ouvindo a programação, a gente tem muito carinho por vocês. E segura então na indicação. Uma atrás da outra aqui, segura.

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5: O técnico da seleção argentina, Lionel Scaloni, revelou que ainda não definiu a lista final dos 26 jogadores convocados para a Copa do Mundo de 2026. O treinador afirmou que pretende esperar até os últimos dias antes de confirmar os nomes e explicou que ainda existem dúvidas por conta de pequenos problemas físicos de alguns atletas. Até agora, a Argentina divulgou apenas uma pré-lista com 55 jogadores. Scaloni também comentou a ausência de Paulo Dybala entre os pré-convocados. Segundo ele, o atacante continua sendo um jogador importante, mas outros atletas acabaram ganhando espaço na posição. A Argentina, atual campeã mundial, estreia na Copa no dia 16 de junho contra a Argélia, pelo Grupo J, que ainda conta com Jordânia e Áustria. 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
4: E aí, gente, beleza? Bom dia agora, 22 para as 10. Já tomou seu cafezinho? Já tomou cafezinho, queridinho? Bom demais.
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4: 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Louvio Marvicelli, tudo bem com você? Agora 9h39, 21 para as 10 em Beltrão. A gente vai trazendo por aqui mais mundo e tecnologia. Ô, viu, Marco, como é que tá aí? Tudo certinho? Tudo bem? Tá me ouvindo hoje ou não? Tem dia que ele me ouve, tem dia que não ouve. O Vilmar é meio de lua, né? Tem vez que ele não escuta nós, mas tem vez que ele escuta, né, queridos? Meta lança planos de assinatura para WhatsApp, Instagram e Facebook com recursos exclusivos. Funcionário da Google é acusado de usar dados internos e ganhar 1 milhão com apostas. Empresa de sites Wix anuncia demissão de 1000 funcionários e cita avanço da inteligência artificial. Gente, é isso que o Papa estava preocupado, que o Vaticano se pronunciou e não sei o quê. Ó, empresa de sites Wix anuncia demissão de 1000 funcionários e cita avanço da inteligência artificial. O que tem de gente indo pra rua por causa da IA? O ser humano está sendo descartado como se fosse um tênis velho, viu? Microsoft revela novo visual com mais clean para o Copilot. Satélite registra as maiores ondas já vistas do espaço em mar aberto. BYD vai arcar com custos de acidentes envolvendo direção autônoma. Waymo e Geely lançam novo robotaxi Ojai, mais barato e tecnológico. Xiaomi lança 17T e 17T Pro com até 7000 mAh. Foco em desempenho, telas maiores e longa autonomia para o mercado europeu. E até chegar aqui, Anthropic supera OpenAI e vira startup de inteligência artificial mais valiosa do mundo. YouTube lança novidades para podcasts com IA e velocidade automática. Marte teve oceano por mais de 1 milhão de anos, revela pesquisa. Acabou o oceano de Marte? Pela IA vai acabar o nosso também, pelo jeito. Vai acabar tudo aqui, tá feio o negócio. Estão descartando as pessoas como se fosse lixo orgânico. A gente já volta.
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0: Abraço pra você que tá ouvindo a gente, pra quem usa meia aí, né, também, pessoal que tá usando meia aí agora, rapaz, é mais uma manhã. Meu amigo Pola, galera aí da nossa querida Nova Concórdia ouvindo a gente, né, e por isso que eu falei que eu gosto, viu, Machado, eu gosto da feira, porque é isso, o pessoal vem pra feira e ainda traz alimento pra nós aqui, rapaz, ganhei um monte de abacate aqui, né. Meu amigo Machado tá usando meia hoje, Machado, meteu umas meias nos pés, porque tá frio, né, bicho, velho, isso aí, tá certo, a gente volta já.
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0: Tudo bem, agora 8 para as 10. Ouvinte em primeiro lugar. Tem indicação por aqui? Essa cantora era deficiente visual e fez um sucesso enorme. Na indicação da Fátima Carlete tem... Kátia.

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0: meu caro ouvinte, que bom que estamos juntos para este momento de reflexão. Gostaria de falar hoje sobre como conviver com a depressão. Naturalmente que esse é um tema vasto e não se resolve só numa palavra, mas é uma pequena luz. Em meio a uma depressão, as pessoas se sentem como se estivessem em um buraco escuro. E este buraco escuro não pode ser clareado através de pensamentos devotos só. A oração dessas pessoas, sua confiança em Deus, seu desejo espiritual, não parecem avançar até esta profundidade. Muitas vezes a pessoa diz, reza que você vai ser curada. Não é simples assim. Elas se sentem totalmente separadas de Deus. Portanto, como devem lidar espiritualmente com a sua depressão? Se estão sentadas em um buraco escuro, não conseguem orar. O único caminho que lhes resta é lembrar a si mesmas que até mesmo ali embaixo, onde há apenas o vazio, estão amparadas por Deus, que Deus não as abandonou. Uma teóloga, Ingrid Weber-Gast, descreve como, no sofrimento de sua depressão, a fé deixou de ter qualquer significado. Diante da depressão, a fé deixou de ter significado para ela. E ela diz assim, a minha razão e a minha vontade até queriam continuar acreditando nela, mas para o meu coração ela era inatingível. A fé não me consolava, não respondia às perguntas desesperadamente atormentantes, não me ajudava quando eu não sabia mais por onde seguir. Pelo contrário, não era a fé que me sustentava. Eu é que precisava sustentar também a fé. Falsas promessas de que a oração e a meditação também curem depressões severas de nada adiantam ao doente. Trata-se muito mais de reconciliar-se com a sua depressão com toda a humildade. Eu não escolhi esta doença, mas ao que parece ela me foi determinada. Se eu aceitá-la, posso crescer através dela. E então vou parar de me autocensurar. Eu me despedirei da ilusão de me livrar totalmente da depressão e de que ela nunca mais vai me importunar. Eu aceito essa depressão como a cruz da minha vida. Não que Deus me deu essa cruz, mas eu confio que esta cruz da minha vida e das minhas escolhas me abrirá para Deus e que minha depressão me leve através do caminho espiritual até o Deus incompreensível, que justamente na cruz de Jesus, no local do aparente fracasso, revelou-se como amor infinito. Muitas pessoas depressivas beneficiam-se da meditação sobre a paixão de Jesus. Por isso, caro ouvinte, a primeira coisa é reconciliar-se com a sua depressão. A depressão é minha. Eu preciso me reconciliar com ela. Eu vou mantendo a minha prática de rituais religiosos e em algum momento, algum deles vai me ajudar a perceber que o sofrimento faz parte da vida e que eu preciso me reconciliar com esse sofrimento. Caro ouvinte, esse é um tema que precisa muitas palavras. Pensemos nisso hoje. Um forte abraço. Deus te abençoe e te guarde. Em nome do Pai, do Filho e do Espírito Santo. Amém.
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11: E aí, tudo bem? 10 e 11 agora de volta por aqui.
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11: É, rapaz. No mais, tudo bem? Tudo certinho com você?
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15: Sindicato dos Comerciários, eu estou aqui com o presidente Daniel Rosanelli. Vamos falar inicialmente, na semana que passou... Câmara Municipal de Vereadores, merecidamente, moção de aplauso ao sindicato. Daniel, bom dia.
16: Bom dia, Cláudio. Bom dia a todos que nos acompanham aí pelos microfones da Rádio Anauim. Foi uma alegria para nós e um reconhecimento também a partir da Câmara de Vereadores ter recebido aí essa homenagem, essa moção de aplausos em reconhecimento aos 40 anos de luta, trabalho, dedicação e de defesa dos comerciários pelo sindicato, né? Então, no último dia 14 de maio, o sindicato completou 40 anos da formalização a partir do seu CNPJ, e no dia 28 de maio, né, que é hoje, a questão dos 40 anos da Carta Sindical do sindicato, perante o Ministério do Trabalho. Então, nesse mês de maio, a gente celebra, e ao longo desse ano de 2026, celebramos junto na nossa posse da nova direção os 40 anos de luta do sindicato, e para nós é um marco na história, um agradecimento especial ao reconhecimento pela Câmara e também o desejo e o trabalho para que a gente possa continuar avançando nessa defesa dos trabalhadores e que venham muitos e muitos anos ainda de avanço, de luta, de defesa e de conquistas para os comerciários de Beltrão e da região.
15: Muito bem, as demais atividades aqui do sindicato.
16: Ah, sim, nós finalizamos no último dia 26 a última das 5 assembleias regionais de data base, porque no mês de junho agora é o mês da data base, que começam as negociações do novo reajuste salarial e das demais pautas que estão colocadas pelo sindicato. Né? Nós fizemos um material, um boletim informativo, visitamos aí quase todos os municípios da nossa base distribuindo o nosso material para dar destaque a essa luta que é coletiva do sindicato, defendendo aí a valorização e o aumento dos pisos salariais, o aumento dos salários que estão acima do piso, também a questão do direito ao descanso nos domingos e feriados, temos debatido isso com a sociedade, a questão do vale alimentação, a gratificação pelo dia do comerciário, a defesa de um custeio coletivo para a manutenção da entidade e também como destaque, e é o tema da nossa campanha salarial desse ano, Cláudio, o fim da escala 6x1. Então, comerciários pelo fim da escala 6x1 é o slogan desse ano e para nós nos alegra falar disso porque, né, ontem na Câmara Federal foi aprovado nos dois turnos na votação com ampla maioria da Câmara pelo entendimento e pela pressão dos trabalhadores, dos movimentos sociais, sindicais, pressão da sociedade civil organizada, o fim da escala 6x1, né, nesse projeto que garante aí em 60 dias a transição para 42 horas e uma jornada 5x2 e depois de um ano uma jornada de 40 horas, que para nós é considerado uma vitória. Então, muito felizes também com esse avanço, essa conquista da classe trabalhadora e aguardando a aprovação no Senado dessa pauta para que ela de fato se consolide e possa ser praticada aí no Brasil como um momento de virada de chave, de melhoria na condição e qualidade de vida de todos os trabalhadores.
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17: Bom dia,
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20: Previsão do tempo para sexta-feira, 29 de maio de 2026. Região Sul, em Curitiba, Paraná, o dia vai ser de céu com muitas nuvens, mas sem previsão de chuva. Os termômetros registram mínima de 10 e máxima de 18 graus. A umidade relativa do ar oscila entre 100% e 60%. Uruguaiana, Rio Grande do Sul, celebra mais um ano de fundação com céu repleto de nuvens, mas não deve chover no município. Os termômetros registram mínima de 12 e máxima de 20 graus. A umidade relativa do ar fica entre 95% e 60%. Você ouviu a previsão do tempo para sexta-feira, 29 de maio de 2026.
11: Essa foi a previsão para o sul do Brasil. E aqui para Francisco Beltrão, como está, hein? Tem alerta amarelo de tempestade aqui, gente. Que isso? Vamos sacar aqui. Atenção, alerta amarelo de tempestade. Santa Catarina, Rio Grande do Sul, Paraná, Mato Grosso do Sul e São Paulo.
21: Previsão do tempo.
11: A previsão para Francisco Beltrão... A temperatura mínima de 14 graus hoje é máxima de 22, sol com muitas nuvens durante o dia, períodos de céu nublado, noite com muitas nuvens. A chuva hoje aqui... Marcando aqui 22, a máxima, a chuva hoje tem aqui 0,0 milímetros, então não tem chuva hoje, tava marcando chuva, agora não tá mais. e amanhã, sabadão, sim. Amanhã tem chuva, sol com muitas nuvens e pancadas de chuva à tarde. Noite com muitas nuvens, sem chuva também amanhã, sabadão. Chove durante o dia e à noite o tempo fica limpo. No domingo, sol com muitas nuvens durante o dia e períodos de céu nublado. Noite com muitas nuvens também, mas não tem chuva no domingo. Nem na segunda, nem na terça. Temperatura se mantendo aí na casa dos 9, a mínima e máxima de 21 graus nos próximos dias, aqui para a região sudoeste do Paraná. O som do San Marino para aqui, bom dia!

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6: E aí, tudo bem? 10h30 agora.

0: AM, Thiago no seu rádio, bom dia pra você, 10h35 agora, e aí, tudo bem com você? A gente já volta com mais músicas no seu rádio, já tem hora do gauchão por aqui.
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2: E aí, tudo bem? Agora 10h37.
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0: com muita dedicação, muito carinho, muito amor, inclusão, né, dessas pessoas que tanto necessitam desse nosso apoio, desse nosso acolhimento, do nosso atendimento, também do nosso encaminhamento quando há necessidade, né, da inclusão. E estamos aqui para atender a todos. Hoje, a PAI se tornou grande, começou pequenininha, né, numa casinha atrás da prefeitura. Hoje nós temos um espaço amplo, maravilhoso, todo construído para os nossos alunos. Eles são o objetivo principal de toda essa nossa luta, de todo esse crescimento que a PAI teve com o apoio da sociedade, com o apoio dos funcionários, dos nossos colaboradores, em especial da nossa diretoria voluntária, que sempre nos apoiou nessa luta, nessa causa. Hoje só temos a dizer gratidão, gratidão a Deus principalmente e a todos aqueles que colaboraram e colaboram com o nosso movimento Apaiano de Candói. Nosso muito obrigado.
1: Dos estúdios da Rádio Vida FM de Candói para o Fala Paraná, repórter Alceu Santos.
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3: Vocês ouviram então o primeiro giro de notícias regionais do programa de hoje, trazido por uma das nossas rádios parceiras. Já vamos então direto com mais informações exclusivas agora de outra região do estado. Adriele, conte pra gente para onde vamos e qual repórter está na linha, aguardando para participar conosco.
4: Wanderson, vamos agora até a região dos Campos Gerais. Estamos na linha com o repórter Gasparino Mikuska, da Rádio Vale FM de Telêmaco Borba. Olá, Gasparino. O que você traz de notícias dessa região para os nossos ouvintes do programa Fala Paraná?
5: Olá, amigo ouvinte do programa Fala Paraná. A cidade de Telêmaco Borba se prepara para mais um movimento cultural na festa da padroeira da cidade, que vai acontecer a Cavalgada 2026. E será no dia 20 de junho, num sábado, saindo às 14 horas do Jockey Club na entrada da cidade. No total, será 4 quilômetros. Passará por vários trechos no centro da cidade, principalmente ao lado da Igreja Matriz. Muitos fiéis também fazem caminhando, outros fazem com seu cavalo. Para mais informações, pode se comunicar pelo WhatsApp 42 991 16 0701, com a secretária Joyce na comunidade, ou 99910 9493, com o José. Venha participar com a cidade neste evento cultural no mês de junho. Com vocês, o repórter Gasparino Mikuska, Rádio Vale do Tibagi FM 87,9.
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3: Amigos paranaenses, vocês ouviram o nosso segundo giro de notícias regionais pelas rádios parceiras da Farcom. Fique ligado porque daqui a pouco nós teremos uma nova rodada.
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3: E para você que nos ouve em cada canto desse maravilhoso estado do Paraná, através da rádio comunitária da sua cidade, é sempre um prazer estar aqui contigo. E agora, vamos trazer informação e conhecimento com o nosso quadro temático de hoje. Magno, conte pra gente quem estará conosco e qual o tema do quadro do dia.
6: Wanderson, o nosso quadro temático de hoje é com a Itaipu Binacional, que irá abordar o tema Convênio, Esporte e Cultura. Vamos conferir.
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8: Olá, esse é o Minuto Sustentabilidade. Hoje vamos falar sobre as ações socioambientais da Itaipu Binacional e do Governo do Brasil para os municípios lindeiros. A Itaipu Binacional lançou no final de março em Santa Helena o convênio Esporte e Cultura, Mais que Energia no Lago de Itaipu, e oficializou a terceira edição do projeto Mais IDEB nos municípios lindeiros. As iniciativas ampliam os investimentos da empresa em educação, esporte e cultura, com impacto direto em milhares de moradores da região. O projeto Mais IDEB tem como foco o fortalecimento da educação pública.

0: Municipal, em alinhamento com o Objetivo de Desenvolvimento Sustentável 4 da ONU, voltada à educação de qualidade. A iniciativa atende alunos do primeiro ao quinto ano dos 16 municípios lindeiros ao Lago de Itaipu, beneficiando mais de 38 mil estudantes, além de professores e coordenadores pedagógicos. O investimento previsto é de aproximadamente 25 milhões de reais. Já o convênio Esporte e Cultura Mais que Energia prevê ações voltadas ao bem-estar, à saúde e à integração social. Entre as atividades estão campeonatos esportivos, eventos de lazer gratuitos e aulas de viola caipira para crianças e adolescentes. O investimento é de 4,3 milhões de reais. O diretor-geral brasileiro da Itaipu, Enio Verri, destacou que os projetos fazem parte de uma estratégia de ampliar o retorno social dos recursos da empresa.
1: Olha, Itaipu tem um compromisso muito grande com os municípios lindeiros. E nós estamos aqui mostrando a continuidade do Mais IDEB. O Mais IDEB é um sucesso dentro dos municípios lindeiros, mas também no Paraná todo, onde tem qualificado em muito as nossas professoras, os nossos professores, e com isso, nossos alunos ganham muito mais em conhecimento, em cidadania.
0: A professora Elisângela Probstrodin, de Marechal Cândido Rondon, avaliou que os materiais distribuídos têm contribuído para o dia a dia em sala de aula.
2: A gente tem visto a melhora que teve nas escolas, pegando ali o material é muito bom, os professores que trabalham em sala gostam muito do material, porque ele é colorido, ele é atrativo e está dentro do conteúdo planejado.
0: Os projetos lançados no evento integram uma série de ações desenvolvidas pela Itaipu, em parceria com os municípios lindeiros, com o foco na melhoria da qualidade de vida da população e no desenvolvimento da região.
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4: Vocês ouviram o nosso quadro Momento Sustentabilidade com a Itaipu Binacional, que hoje tratou do tema Convênio Esporte e Cultura.
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4: Já estamos de volta e para você que está nos ouvindo e pela rádio comunitária da sua cidade, lhe fazemos um convite especial. Participe conosco dos próximos programas Fala Paraná, com sugestões de notícias e informações. E para participar é muito fácil, é só você enviar uma mensagem para o nosso WhatsApp 41 984 37 1253. Vamos de informação? Vamos chamar então mais um giro de notícias pelo Paraná.
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4: No nosso programa de hoje já tivemos a participação de rádios de algumas regiões do nosso estado e agora teremos mais notícias exclusivas para você, amigo ouvinte. Adriele, apresente aos nossos amigos qual repórter está pronto na linha para trazer mais um giro.
7: Wanderson, vamos agora até a região sudoeste do estado. Estamos na linha com o repórter Dejair Fascina, da Rádio Tropical FM de Capanema. Olá, Dejair. O que você traz de notícias dessa região para os nossos ouvintes do programa Fala Paraná?
8: Alô, amigos do programa Fala Paraná. Ligações para o SAMU 192 sobem 4,5% no Paraná. Entre os meses de janeiro e abril de 2026, o Serviço de Atendimento Móvel de Urgência SAMU registrou um aumento de 4,5% de ligações em relação ao mesmo período do ano passado. Neste ano, foram 420.712 ligações no Paraná, incluindo todos os tipos de solicitações para atendimento. O aumento também evidencia a crise interna entre profissionais do SAMU de algumas regiões, que reivindicam reajustes salariais e novos acordos trabalhistas, a exemplo do SAMU Sudoeste. Em 2025, o Siruspar, que administra o SAMU Sudoeste, registrou 52.162 chamadas recebidas com aumento nas ocorrências com envio de ambulâncias e atendimento com UTI móvel. Mais uma informação. Na próxima quarta-feira, dia 3 de junho, a comissão organizadora da 23ª Feira do Melado vai estar fazendo o lançamento deste grande evento, que é vitrine em todo o estado do Paraná. Inclusive, neste evento será apresentada a grade de shows para 5 noites. Evento que acontecerá no dia 12 a 16 de agosto. Todos os shows terão entrada gratuita. Dos estúdios da Rádio Comunitária Tropical FM de Capanema, para o programa Fala Paraná, repórter Dejair Fascina.
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4: Você ouviu mais informações exclusivas do Sistema Farcom, o maior sistema de comunicação do rádio paranaense. Já vamos então direto para outro ponto do estado, saber o que é destaque por lá. Magno, e agora para onde vamos e quem vai participar conosco, trazendo mais um giro de notícias?
9: Wanderson, vamos agora até a região oeste do estado. Estamos na linha com o repórter Anuar Nascimento, da Rádio Sinuelo FM de Itaipulândia. Olá, Anuar. O que você traz de notícias desta região para nossos ouvintes do programa Fala Paraná?
10: Alô, amigos do programa Fala Paraná. A comunidade pesqueira de Itaipulândia recebeu na última quarta-feira um novo reforço para a atividade da pesca profissional. O programa Itaipu Mais Que Energia, da Itaipu Binacional, realizou a entrega de 110 freezers horizontais à colônia de pescadores do município de Itaipulândia, em cerimônia que contou com a presença de representantes do Poder Executivo Municipal e também do diretor-geral brasileiro da Itaipu Binacional, NUVR, dentre outras autoridades, na sede da colônia de pescadores de Itaipulândia. Os equipamentos têm capacidade de 534 litros cada e representam um investimento total de R$ 456.489. A iniciativa tem como objetivo melhorar as condições de armazenamento do pescado, garantindo mais qualidade na conservação dos produtos e melhores condições de trabalho para pescadores e pescadoras de Itaipulândia. Em Itaipulândia, a entrega é vista como um avanço para a pesca profissional e aquicultura familiar, setores estratégicos para a geração de renda local. A expectativa é de aumento na produtividade, valorização do pescado e fortalecimento da economia do município, com melhoria na estrutura de conservação e comercialização dos produtos. De Itaipulândia, para o programa Fala Paraná, repórter Anuar Nascimento.
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4: Voltamos com o nosso Fala Paraná e sem perder tempo, vamos conversar com outra região do estado, saber as notícias de lá. Adriele, quem está na linha para trazer o nosso último giro do programa de hoje?
7: Wanderson, no último giro de hoje, vamos até o Norte Pioneiro. Estamos na linha com o repórter Adir Dias Pereira, da rádio Abatiá FM de Abatiá. Olá, Adir. O que você traz de notícias dessa região para os nossos ouvintes do programa Fala Paraná?
18: Ouvintes do Fala Paraná, notícias do Norte Pioneiro. Um motorista de 48 anos com a CNH, Carteira Nacional de Habilitação vencida, desde 2021, perdeu a vida nesta quarta-feira na PR-436 em Abatiá. Ele dirigia sozinho um Fiat Ideia, placas do Rio de Janeiro, sentido Ribeirão do Pinhal a Abatiá, quando houve o choque contra uma árvore. A pista simples, seca, reta e o tempo bom. Jorge Aparecido de Farias morreu no local. Ele era do distrito de Triolândia, município de Ribeirão do Pinhal. No local atenderam equipes da Unidade Operacional da Polícia Rodoviária Estadual de Siqueira Campos, Corpo de Bombeiros e Polícia Civil de Bandeirantes e o SAMU, Polícia Civil e Científica e o Instituto Médico Legal. O trânsito ficou parcialmente interditado. Da cidade de Abatiá, repórter Adir Dias Pereira, para os ouvintes do Fala Paraná.
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4: Muito bem, vocês ouviram o nosso último giro de notícias regionais do programa de hoje pelas rádios parceiras da Farcom. Agora vamos entrar em contato com a nossa correspondente em Curitiba, jornalista Vanessa Ricardo, que traz as notícias de hoje da capital do Paraná.
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4: Olá, Vanessa, seja muito bem-vinda. O que você tem da capital para os nossos ouvintes do programa Fala Paraná?
19: Olá, Wanderson. Olá a todos os nossos ouvintes. O vereador Hernani, do Republicanos, foi eleito ontem, quinta-feira, como novo presidente do Conselho de Ética da Câmara Municipal de Curitiba. A escolha aconteceu após a renúncia de Lorenz Nogueira, do PP, que deixou o cargo após ser filmado recebendo dinheiro em espécie de uma funcionária. A eleição foi realizada durante a reunião dos integrantes no Conselho, na manhã de quinta-feira. Ao assumir a presidência, Hernani afirmou que o episódio causa desgaste para a Câmara e destacou que o Conselho de Ética deve atuar com responsabilidade e transparência diante do caso.
20: Foi, vamos dizer assim, algo que há muito tempo não acontecia, né? E isso repetiu depois de tantos anos. Isso repercute bastante, acaba manchando um pouco a imagem da Câmara Municipal, né? Que é uma instituição séria e cuida muito de Curitiba junto com o Executivo, né?
19: Lembrando, né, Wanderson, que a Corregedoria da Câmara Municipal aqui de Curitiba está analisando o pedido de cassação contra o vereador Lorenz Nogueira, do PP. O documento foi protocolado pelo Partido Novo após as denúncias envolvendo o parlamentar. A avaliação do caso está sob responsabilidade do corregedor da casa, o vereador Sidney Toaldo, do Avante, que deve decidir se aceita ou não a abertura do processo por quebra de decoro parlamentar. Se o pedido for acolhido, o documento segue para análise no plenário da Câmara. Caso contrário, a solicitação pode ser arquivada ou encaminhada ao Conselho de Ética. Nesse último cenário, a condução do processo ficará sob responsabilidade do colegiado.
20: A gente não tem nenhuma informação, mas pelo visto e do que eu vejo dos necessários, de que forma foi, nesse caso aí, analisado a questão desse crime, né? A gente tem como responsabilidade usar a ética e a transparência na conclusão esse caso venha para o Conselho de Ética na conclusão do parecer na cassação do vereador.
19: Um projeto de lei que tramita na Câmara Municipal de Curitiba propõe a flexibilização do uso de uniformes escolares para alunos com transtorno do espectro autista, o TEA. A proposta é da autoria do vereador Pier Petroziello. Pelo texto, Wanderson, os alunos das redes públicas e privadas vão poder ser dispensados total ou parcialmente do uniforme tradicional, desde que seja apresentado o laudo médico. A medida busca atender estudantes com sensibilidade sensorial, condição comum em pessoas com autismo, que pode causar desconforto com determinados tecidos, etiquetas ou modelos de roupas. O projeto segue em análise nas comissões da Câmara, antes de ser votado em plenário.
1: Nós escutamos algumas mães atípicas de filho que têm seus filhos dentro do espectro do autismo, que nos pediram isso. Então, nossos projetos, eles são baseados muitas vezes, na grande maioria das vezes, desse grupo, né? Nesse caso, o grupo de mães. E caso aprovada, a iniciativa contemplará estudantes do espectro do autismo matriculados tanto na rede pública quanto na rede privada de ensino. O artigo 1º da proposta assegura o direito à flexibilização desse uniforme, né? E lá na frente estabelece que a dispensa total ou parcial do uniforme fica condicionada à apresentação de laudo médico, né? Só com laudo e que atesta essa necessidade de adaptação.
19: De acordo com a justificativa do projeto, muitos alunos com transtorno do espectro autista apresentam sensibilidade a tecidos, o que pode provocar desconforto intenso e até sofrimento durante o período escolar. A proposta, Wanderson, tem como objetivo garantir mais inclusão, bem-estar e permanência desses alunos nas escolas, respeitando as necessidades sensoriais de cada aluno. O texto também prevê a flexibilização do uniforme, que poderá ser concedida mediante apresentação de laudo médico.
1: As roupas, né, eles devem respeitar o ambiente escolar, né, as normas gerais de convivência da instituição, não comprometer a identificação do estudante como integrante da comunidade escolar, né. Então, a proposta, ela busca conciliar essa adaptação necessária ao estudante que está ali dentro do espectro do autismo, com a preservação e organização harmônica desse ambiente escolar.
19: A medida ainda determina que a flexibilização não pode gerar prejuízos pedagógicos.
1: Não haverá nenhum tipo de aumento de despesa, não vai ter nenhum problema da questão pedagógica, então é um projeto, logicamente, que ainda está tramitando na casa e que a gente espera que seja aprovado.
19: Para encerrar esta sexta-feira, Wanderson, o Paraná encerrou o primeiro quadrimestre de 2026 com 263 municípios sem registro de homicídios, o que equivale a 66% das cidades do estado. Os dados são da Secretaria de Segurança Pública do Paraná. E o levantamento também apontou queda nos índices de violência. O número de homicídios caiu quase 8%. Em comparação com o mesmo período do ano passado, e a redução chega a 31% na comparação com 2024. Segundo o Atlas da Violência, divulgado esta semana, o Paraná também apresentou redução de 26% nos homicídios em 2014 e 2024. A taxa de mortes por 100 mil habitantes ficou 18,6, abaixo da média nacional, que é de 20,1. Os crimes patrimoniais também apresentaram queda. Os roubos diminuíram 38% em relação a 2024, enquanto os furtos tiveram redução de até 12% no período. Por hoje é só, Wanderson. Eu fico por aqui. Um bom final de semana a todos e eu volto na segunda-feira com mais notícias.
4: Obrigado, Vanessa, que falou direto de Curitiba, trazendo as notícias do dia da capital do Paraná.
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9: É isso aí, encerramos mais uma edição do programa Fala Paraná. Agradecendo de forma especial a você, ouvinte, pela sintonia neste horário, aí na sua rádio comunitária, que para nós é um sinal de prestígio pela sua audiência.
7: Obrigada aos ouvintes do nosso Fala Paraná, um programa feito com muito carinho para vocês, através da união e parceria de mais de 150 rádios comunitárias espalhadas pelo estado.
4: Agradeço a você, Adriele, ao Magno, ao nosso editor Márcio, pelos trabalhos de hoje e a todos aqueles que colaboraram para a realização deste programa, transmitido para todo o estado através das nossas rádios parceiras filiadas à Farcom. Lembrando que segunda-feira estaremos de volta no mesmo horário aqui na sua rádio comunitária. Obrigado a todos pelo carinho da sua audiência, tenham um ótimo final de semana e fiquem com Deus.
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2: Estamos chegando com informações. Hoje é sexta-feira, sexto, 29 de maio de 2026. Anauim Notícias, presidente José Neri Bolim. Alô, Ângela Maria, nossa assessora da Cressol Tradição.
3: Conversamos com Jackson Joaquim, diretor executivo da Cressol Tradição, para falar de mais uma premiação. No final de semana passado aconteceu no Uruguai a premiação do Clube de Excelência da Central Cressol Bazer. 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É motivo de muita alegria, certamente, para a cooperativa mais uma vez. Jackson.
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2: 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Dia 15 de agosto tem clássico das penas, Marreco e Pato. Eu vou dar um uma parte aqui da entrevista com o doutor Luciano Espessato, hoje no Café da Manhã, Adriel, prefeito Pedron, Petri, o vereador Venzo, enfim, todo o pessoal que estava presente hoje nesse Café da Manhã, um bate-papo aí, como diz o Itamar, bate-papo, muito legal, né? Inclusive, falando dessa novidade aí, segunda-feira tem contratações, mais um chegando aí, doutor.
7: Bom dia, Cláudio, bom dia aos amigos da Rádio Anauim. Então, segunda-feira, 9 horas da manhã, na Cressol Tradição, ali no Morro do Calvário, iremos apresentar o terceiro reforço aí, depois que assumiu a nova diretoria, né? Um reforço a nível internacional, alguém que está há 10 anos no mercado da Europa, um jogador muito acima da média.
2: Seleção... Já está acertado?
7: Já está acertado, assinado, passagem comprada para chegar aí nos próximos dias, né? Ele deve chegar aí próximo do dia 15. E na segunda-feira vamos apresentar também um jogador que está na Europa. Jogava, o último time dele foi o Noia da Espanha, um time de ponta lá que tem uma representatividade muito grande, um jogador muito experiente, já foi campeão por onde passou, jogador jovem com uma explosão muito forte, marcador, driblador, chuta muito bem, alguém que vai cair como uma luva aí pro Marreco. E esse jogador que vai vir ali perto do dia 15 também, né, a nível de seleção, 10 anos na Espanha também, no futebol europeu, no futsal. Então, um jogador com muita qualidade. E estamos trabalhando agora para trazer mais dois reforços para fechar os 5, como foi prometido. Que aí nós vamos qualificar o time de uma forma, talvez, nunca visto em Francisco Beltrão, da forma que nós estamos qualificando.
2: Aqui é só uma parte da entrevista, depois você vai ouvir o Panorama Esportivo, uma entrevista de 6 minutos, né? E tem novidades, hein? Marque bem esse calendário, dia 15 de agosto é feriado aqui em Francisco Beltrão, é o dia da nossa padroeira, Nossa Senhora da Glória, na Concatedral, né? Mas seremos a maior festa esportiva de todos os tempos. Nem, eu não tinha nem nascido, mas essa vai ser a maior de todas, dia 15 de agosto, e aí vamos ter o Clássico das Penas, e aí você vai ver o que é festa esportiva.
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2: Vamos ouvir agora a Giovanna, que a campanha do Agasalho continua no Sesc Beltronense.
3: Bom dia, Cláudio. Bom dia a você que está nos ouvindo. Sim, exatamente. Tanto que esse ano, eu sempre faço uma comparação do frio com no dia do desafio, né? Eu lembro que teve alguns anos que na última quarta-feira do mês de maio a gente estava de camiseta, manga curta, estava um clima assim até quente. Mas esse ano não, né? Esse ano o frio chegou, não tão intenso, mas para quem não tem agasalho, ele é sim mais intenso. Então, fazer aquele convite, né? Aquele apelo que a gente faz todos os anos para você que tiver aquela roupa que não usa mais em casa, desde que esteja em bom estado, que você nos traga aqui para o Sesc ou então num dos pontos de apoio. E também, se você não tem nada, se você é daquelas pessoas que está sempre renovando o seu guarda-roupa, você pode adquirir algo no comércio local e trazer especialmente roupas de inverno. Nós aceitamos roupas, aceitamos calçados, também roupa de cama, mesa e banho, na verdade, porque é algo que nessa época tem bastante utilidade.
2: Tá certo. Tem vários pontos para coletas?
3: Nós estamos, por enquanto, com Sesc, Senac, Prepara Cursos e Daia Boeira Fotografias. A Daia Boeira Fotografias fica ali no bairro Vila Nova, a Prepara Cursos na Rua Antonina e o Sesc e o Senac aqui, um do ladinho do outro, na Júlia Assis.
2: Lembrar, Giovanna, que vai até o mês de agosto, né?
3: Sim, vai até o mês de agosto, porém eu sempre falo o seguinte: não vamos deixar para a última hora. Quanto antes você nos doar, antes a gente consegue redistribuir essas peças àquelas pessoas que estão precisando.
2: É, vocês fazem a distribuição nos pontos pontuais, na verdade, né? Como foi nos anos anteriores, né?
3: Sim, nós não fazemos doações para pessoas físicas, a gente leva para instituições. Então você tem que estar cadastrado. Que tipo de instituições? Clubes de mães, o CRAS, até no próprio banco de doações, a PAI, Casa Abrigo, enfim, são alguns dos lugares onde a gente faz essas doações. Inclusive, as roupas infantis a gente também doa para alguns CMEIs, para que a gente possa, para que o CMEI possa fazer essa distribuição.
2: Essa é a Giovanna, então, do Sesc de Francisco Beltrão. Olha, gente, continua a campanha do agasalho, né? Até mês de agosto, aí no Sesc de Francisco Beltrão. 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Escala 6x1. Estou aí com o presidente do sindicato, Daniel Rosanelli, falando rapidinho aí nessa situação aí.
4: Partiu do seu CNPJ e no dia 28 de maio, né, que é hoje, a questão dos 40 anos da carta sindical do sindicato, perante o Ministério do Trabalho. Então, nesse mês de maio, a gente celebra, e ao longo desse ano de 2026, celebramos junto na nossa posse da nova direção, os 40 anos de luta do sindicato, e para nós é um marco na história, um agradecimento especial ao reconhecimento pela Câmara e também o desejo e o trabalho para que a gente possa continuar avançando nessa defesa dos trabalhadores e que venham muitos e muitos anos ainda de avanço, de luta, de defesa e de conquistas para os comerciários de Beltrão e da região.
2: Muito bem, as demais atividades aqui do sindicato.
4: Ah, sim, nós finalizamos no último dia 26, a última das 5 assembleias regionais de data base, porque no mês de junho agora é o mês da data base, que começam as negociações do novo reajuste salarial e das demais pautas que estão colocadas pelo sindicato. Né? Nós fizemos um material, um boletim informativo, visitamos aí quase todos os municípios da nossa base distribuindo o nosso material para dar destaque a essa luta que é coletiva do sindicato, defendendo aí a valorização e o aumento dos pisos salariais, o aumento dos salários que estão acima do piso, também a questão do direito ao descanso nos domingos e feriados, temos debatido isso com a sociedade, a questão do vale alimentação, a gratificação pelo dia do comerciário, a defesa de um custeio coletivo para a manutenção da entidade e também como destaque, e é o tema da nossa campanha salarial desse ano, Cláudio, o fim da escala 6x1. Então, comerciários pelo fim da escala 6x1 é o slogan desse ano e para nós nos alegra falar disso porque, né, ontem na Câmara Federal foi aprovado nos dois turnos na votação com ampla maioria da Câmara pelo entendimento e pela pressão dos trabalhadores, dos movimentos sociais, sindicais, pressão da sociedade civil organizada.
2: Tá certo, aí a escala 6x1, inclusive, já, né, vai pro Senado agora. 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

0: essa é daqui.
1: Destaque final, Marreco joga amanhã em Camborão, 17 horas, estadual, dia 6, contra a equipe do Atlântico de Erechim. Arrudão tem uma promoção para os idosos. Ainda bem que eu sou idoso, né? Teremos uma promoção sensacional. Vem aí também novidades do Marreco, vamos falar da Libertadores, da Sul-Americana, essas e outras serão destaque no Panorama Esportivo na sequência. Um abraço para você e uma boa semana a todos.
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3: Tá bom.

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0: 12 horas mais 26. Alô, você, seja bem-vindo. Boa tarde, está no ar o Panorama Esportivo. Itamar José, Cláudio Melo, destaca no Panorama Esportivo desta sexta-feira, 29 de maio. Amanhã, sábado, tem a estreia do Luizinho Fixo no Marreco. Segunda-feira, apresentação de mais um atleta. Aguardem, vem aí muitas contratações, muitas novidades. O Marreco vai para a Liga Sul, quer ser campeão da Liga Sul, quer ser campeão do Paranaense. É a reviravolta no Marreco. Atenção, você que tem 60 a mais. Você, mulher, você, homem, tem 60 anos. Dia 6 de julho, Arrudão, Marreco Atlântico Erechim pela Liga, entrada franca. 60 a mais para homens e para as mulheres. Vamos falar do futsal, do futebol, Libertadores da América, futebol, Libertadores da América. Amanhã tem semifinal. Amanhã os dois brasileiros estão na semifinal da competição. Já voltamos trazendo os principais assuntos.
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1: Itamar José.
2: 12:30, Campeonato Varziano. Prazo de inscrição termina hoje. Na semana que vem tem o arbitral. Mês de junho começa a competição. Fernando Misturini, boa tarde.
3: Cepal Desportes, boa tarde.
4: Boa tarde, Itamar. Boa tarde, Cláudio Melo. Boa tarde a todos os ouvintes. Então, hoje, dia 29, encerra o prazo de inscrições. Até o momento, nós temos 22 equipes inscritas e com o boleto pago, né? Então, são 22 equipes que já confirmaram a participação. Nós publicamos uma nota oficial alterando algumas datas. Por exemplo, a inscrição dos atletas até o dia 5 de junho, né? Que cada equipe pode inscrever 30 atletas. Então, como a gente viu, uma diminuição aí de 8 equipes, Itamar, fizemos uma conta aí em torno de 160, 170 atletas que não vão estar jogando o Varziano esse ano, em virtude da diminuição da quantidade de equipes. Estipulamos que cada equipe pode inscrever 5 atletas a mais, também porque na ESUPAR a equipe pode ter 30 atletas, e como que o campeão daqui vai para representar o município na ESUPAR, então estipulamos essa quantidade de atletas. O Congresso Técnico, então, ficou marcado definitivamente agora para o dia 3 de junho, na quarta-feira, no Arrudão, junto à sala de reuniões, aqui na entrada principal do Arrudão, Itamar, pela Tenente Camargo. Também nessa nota oficial estipulamos que as dimensões do campo que a gente divulgou para a imprensa, divulgou para as equipes, elas vão ficar definidas até para o ano que vem. Então, o ano que vem, quem não tiver campo naquelas dimensões com alambrado, não vai poder sediar jogos. Então,
3: esse ano liberado.
4: Esse ano liberamos, a pedido das equipes também, não podemos também ser tão rigorosos e intransigentes. Temos aí 3-4 casos de campos que por muito pouco não bateu a medida, né? Então, como a gente vai abrir sessão para um, temos que abrir para todos. Então, estipulamos um ano de prazo para as equipes organizarem os seus campos. Mais uma notícia da nota oficial é que o campeonato inicia dia 14, então, Itamar, porque no dia 7, aí, o feriado do Corpus Christi é na quinta-feira, um feriado prolongado. Então, vamos seguir o mesmo procedimento do ano passado e de não marcar jogos em feriados prolongados. Então, o início previsto para dia 14 de junho, num domingo, e vamos também estar anunciando em nota oficial sobre aqueles atletas do ano passado, Itamar, que transferiram o título e foram jogar em outra cidade. Eles podem fazer isso, eles podem transferir e jogar em outra cidade. O que eles não podem é tornar a jogar aqui no município, depois que eles transferiram o título. Então, esses atletas, a gente vai divulgar uma nota oficial que eles ficarão 2 anos suspensos dos campeonatos da Secretaria de Esportes. Então, é uma forma também de a gente blindar e resguardar as equipes, os dirigentes, os patrocinadores, que é o público que a gente se preocupa. Que é o público que a gente mais preocupa, são os dirigentes aí, que são os organizadores das equipes, que são os que correm atrás, também os patrocinadores que depositam aí dinheiro e confiança nessas equipes. Então a gente vai dessa forma tentar minimizar e até extinguir essa transferência de atletas aí para outros municípios.
3: Então assim, para entender, transferir o título para jogar em Beltrão, se transferir de volta, não pode retornar para jogar por 2 anos.
4: Isso, se ele transferir para fora, na verdade, se ele transferir para lá, para outro município, e voltar a jogar o Varziano, ele vai prejudicar a sua equipe.
3: Por exemplo, quem transferiu esse ano para outro município, pode transferir de volta?
4: Ele pode, só que agora no período eleitoral já não tem mais como transferir, né?
3: Então, venceu o prazo.
4: Já venceu o prazo também para quem quisesse jogar o Varziano esse ano, que foi lá no final de fevereiro. Então, o que a gente quer, Itamar? Tentar coibir aquela punição das equipes por atletas que não têm compromisso com essa equipe, que vão lá e jogam para outro município e depois vêm para cá e tornam a jogar para o seu time e prejudicando, como foi aí, 7 equipes no ano passado. Então nós vamos colocar esse regulamento para o atleta saber que se ele fizer isso, ele vai estar punido.
3: Regras da Copa do Mundo?
4: Regras da Copa do Mundo. O Varziano é uma Copa do Mundo, né? É o nosso campeonato, é muito, muito tradicional. Nós ontem recebemos uma boa notícia, Itamar, que eu quero também passar para vocês, foi liberado o recurso fundo a fundo do governo do estado para o governo de Francisco Beltrão, para o município. Nesse plano de aplicação está aí contemplado a irrigação tanto do campo do Anilado quanto do campo do Arrudão. Então agora a gente tem aí o recurso e precisamos organizar o calendário para que o campo fique fechado. Assim que terminar o campeonato esse ano, a gente vai fechar o Anilado o tempo que for necessário para a gente fazer todas as benfeitorias. E daí no ano que vem a gente começa o ano, se Deus quiser, com irrigação e sem sofrer com essa grama, com esses campos e também com a iluminação que já está sendo substituída lá no Anilado, a iluminação que está sendo instalada aqui no Arrudão. E também gostaríamos de levantar, a gente sabe que as equipes ouvem aí o programa de vocês, o programa tem uma audiência muito grande, pedir para as equipes também para se organizarem para fazer jogos durante a semana, no período da noite, porque é uma tradição aí também, é um campeonato que...
5: Arrudão e Anilado serão liberados.
4: Arrudão e Anilado liberados, só dependemos da boa vontade aí, claro, da organização das equipes para fazer essas partidas. Então a gente vai fornecer o Arrudão e o Anilado para aquelas equipes que quiserem jogar no período da noite durante a semana.
2: Reforçando então, hoje é o último dia para você escrever a tua equipe para disputar o Farziano da primeira ou da segunda divisão. Até o momento, 22 inscrições, 22 boletos pagos. O encerramento das inscrições, pagamento, 17 horas de hoje, dia 3, a reunião arbitral que vai definir os rumos do Farziano 2026. 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Libertadores da América, Cláudio Melo. Como ficou aí?

0: fora 20 passagens aéreas internacionais e mais hospedagem do hotel Carlo Ancelotti, o treinador preferido do Brasil. É muito dinheiro, né? Vamos lá com a Libertadores da América, então. Nós tivemos ontem os seguintes resultados. Cerro Porteño 2-0 para o Sport Cristal. Palmeiras 4-1 no Júnior Barranquilla. Né? O Boca Juniors 0, Universidade Católica 1. E o Cruzeiro com gol do Cristianzinho, como queira, né? Fez um gol. 4-0 Cruzeiro em cima do Barcelona, né? Então, Flamengo classificou em primeiro, segundo Estudiante, grupo A. Em primeiro no grupo B, Coquimbo, em segundo Tolima. No grupo C, em primeiro Independiente Rivadavia da Argentina, em segundo Fluminense. No grupo D, em primeiro Universidade Católica, em segundo Cruzeiro. Né? No grupo E, Corinthians em primeiro, Platense Argentina em segundo. No grupo F, em primeiro Cerro Porteño, em segundo Palmeiras. Palmeiras foi mal esse ano, hein? Pontuou muito bem, né? No grupo G, LDU em primeiro e o Mirassol em segundo. E no grupo H, Independiente del Valle em primeiro e Rosário Central está na segunda colocação. Sul-Americana, jogos que aconteceram ontem. Mas ontem nós não tivemos brasileiro, né? Então nem vamos falar, né? Vamos falar dos playoffs da Sul-Americana, né? Boca Juniors pega o Ingues. O Bolívar pega o Grêmio, ida e volta, hein? O Independiente Medellín pega o Vasco. O Lanús argentino pega o Cienciano, que é peruano, né? Nacional do Uruguai pega o Tigre argentino. Santa Fé da Colômbia vai pegar o Caracas, lá da Venezuela. Sport Cristal do Peru pega o Bragantino. Universidade Católica pega a equipe do Santos. Isso é só para 21 de julho e o jogo de volta dia 28 de julho na Sul-Americana. Mas todos os brasileiros estão na... Não caiu ninguém, né? Todos
1: Libertadores estão... da América, Cláudio. Futsal. Ah. Semifinal amanhã.
0: Assisti ontem, estava 2-0 pro Boca, daí saí. Terminou 2-1, né?
1: Centauros da Venezuela, Deportivo Cali da Colômbia, tempo normal 2-2. Nos pênaltis, 3-0 Centauros da Venezuela. Da vai Venezuela. Pra semifinal. Cerro Porteño do Paraguai, 1, Boca da Argentina, 3. O que tem de time da Liga, depois que o Marreco anunciou que iria trazer e quer trazer jogadores do Boca, até os vizinhos estão entrando na concorrência.
0: Os jogadores de qualidade, né? Por isso que está na concorrência.
1: Magnus, meia dúzia, Nacional do Uruguai, 0. Carlos Barbosa, 3-0 no Pantalón da Bolívia. Amanhã, 17 horas, lá em Barbosa, teremos Barbosa enfrentando Centauros da Venezuela. E o Magnus vai enfrentar nada mais que nada menos o Boca.
0: Essa é uma semifinal, né? Termina domingo?
1: Termina domingo.
0: Então.
1: Domingo. A princípio, domingo pela manhã, acredito que aí entra o Sport TV na jogada, né?
0: Na jogada. Vamos torcer para o Magnus aí e a equipe da casa, né? Que é o Carlos Barbosa, né? Nessa Libertadores aí da América. Mas vai ser jogos interessantes. Eu ontem assisti o primeiro tempo, até os 10 do segundo tempo, o Boca e essa time que terminou 3-1, né? Mas é qualidade, hein, Tamar? Dá para trazer jogadores bons, hein?
1: Cláudio,
0: e
1: assim,
0: baratos.
1: Como que mudou da água pro vinho, né? Um time que havia perdido uma credibilidade municipal, estadual, no Brasil e no exterior. Depois que assumiu essa diretoria, uma reviravolta impressionante. O Luciano me disse em off que tem de empresário oferecendo jogador que está no exterior, jogadores se oferecendo, mas não é assim. Aí entra o quê? A razão, calma, cautela, din-din, entendeu? Que vem oferta de tudo quanto é lado. O Marreco não pode assim simplesmente se empolgar e trazer um jogador com um salário absurdo.
0: Tudo isso aí a gente concorda. Agora, o que foi falar no café da manhã hoje? Tem que empolgar agora quem?
1: Torcedor.
0: O torcedor, o empresário beltronense, local, né?
1: Agora, jogadores da Espanha, já veio um do Nordeste, um se apresenta já na segunda-feira pela manhã, né?
0: Vamos ver o vizinho amanhã, né?
1: Já abriu um leque. Aí tem jogador de Portugal vindo pra cá, tem jogador da Rússia vindo pra cá. O que prometeu a diretoria? 5 peças? Mas pode vir aí mais 2. Pode aumentar o leque.
0: Pode aumentar, né?
1: Entendeu?
0: Devido à necessidade.
1: E essa declaração do Luciano: Marreco quer ser campeão paranaense. Marreco quer ser campeão da Liga Sul para disputar a Superliga lá, que vale vaga para Libertadores. Marreco vai entrar na briga, sim. Ele falou assim: a gente entrou não para pensar a longo prazo, para trabalhar imediatamente também, né?
0: Tem toda essa possibilidade.

0: Claro, querer é uma coisa e poder é outra, né? É. Eles estão trabalhando, inclusive, com... né, trazendo jogadores pontuais, jogadores que vão empolgar o torcedor.
1: Inclusive, dentro da diretoria, empresários estão deixando até os afazeres particulares para viver o dia a dia do Marreco, né,
0: Cláudio? Não vai pegar aí um... ah, 8h30 da manhã, o cara está tomando café ali e falando de Marreco e ABF e traçando planos, como hoje. Mas não é todo dia praticamente. Tá falando,
1: Cláudio, olha bem como está trabalhando. Jean Emiliano é vice-presidente, né, social, e tem promoção. Atenção, você que tem 60 anos. Vai entrar gratuitamente no dia 6 contra o Atlântico. Emiliano, quais são as novidades? Boa tarde.
2: Vamos lá. Todos, boa tarde, Anauim. É um trabalho que a gente está reconstruindo, né? Começando um projeto do zero. Graças a Deus já temos alguns projetos aprovados, onde vamos começar a visitar algumas empresas para a captação do imposto de renda, né, das empresas, principalmente de Francisco Beltrão, que movimentam bastante, que possam ser parceiros desses projetos sociais, que o Marreco sempre foi referência. Nós vamos ampliar muito mais. Por exemplo, dia 6, é uma ideia grandiosa aí também de toda a diretoria. Nós vamos fazer o ingresso gratuito para os 60+, para assistir um jogo da Liga, né? Vamos lançar algumas camisetas também gratuitas nesse jogo, sorteios, né, para valorizar também a nossa população.
3: Bom, assim, como o senhor ou a senhora, né, com 60 anos, vai ter o direito de entrar? Documento? Identidade?
2: Isso mesmo, com documento, com identidade, no dia 6, os idosos já vão poder estar aqui acessando o Ginásio Arrudão, num jogo importante, né, contra o Atlântico da Liga Nacional. A gente quer ver a casa cheia. E também, por que que a gente está fazendo isso para o 60+? Primeiro, que é o lançamento de um projeto social nosso, do Marreco 60+. E segundo, que a gente quer trazer a população para dentro do ginásio, dar o apoio aos nossos jogadores, trazer as pessoas que não vieram esse ano ainda assistir um jogo, vir assistir um jogo, mostrar sua emoção, deixar seu legado aqui também. E também, com sua identidade, chegando ali, mostrando a sua idade, você vai entrar gratuitamente nesse grande jogo, mas venha cedo, porque a gente vai lotar e lotou não entra mais, né? Então, que venha cedo, venha apoiar o Marreco.
3: Teremos estreias também em casa, né? De atletas, né?
2: Isso, vamos
3: vai
2: ter.
3: Vai chamar a atenção do torcedor, está chamando?
2: Vai chamar a atenção do torcedor, vamos ter uma ou duas estreias já nesse jogo. Então, quem tem mais de 60, fique atento às redes sociais do Marreco, também a Rádio Anauim, que nós vamos estar aí anunciando a gratuidade do ingresso para quem tem mais 60 anos.
1: Dia 6 contra o Atlântico. Após o intervalo, o vice-presidente Luciano vai falar aqui. Agosto vem aí a maior festa esportiva promovida por uma equipe de futsal no Brasil. Teremos evento que vai começar pela manhã e vai terminar no jogo do Arrudão, no clássico contra o Pato. Vem aí, mega show, já voltamos.
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6: Itamar José.
7: 12 horas mais 50. 12 mais 50, agora sim, agora vai. Vamos chamar aqui o Cláudio Melo. Vai, Cláudio.
8: Luciano Espessato, vamos falar inicialmente da novidade. Vem aí na próxima segunda-feira mais um reforço para o Marreco ABF. Bom dia.
9: Bom dia, Cláudio. Bom dia aos amigos da Rádio Anauim. Então, segunda-feira, 9 horas da manhã, na Cressol Tradição, ali no Morro do Calvário, iremos apresentar o terceiro reforço aí depois que assumiu a nova diretoria, né? Um reforço a nível internacional, alguém que está há 10 anos no mercado da Europa. Um jogador muito acima da média.
8: Seleção... Já está acertado?
9: Já está acertado, assinado. Passagem comprada para chegar aí nos próximos dias, né? Ele deve chegar aí próximo do dia 15. E na segunda-feira vamos apresentar também um jogador que está na Europa. Jogava, o último time dele foi o Noia, da Espanha. Um time de ponta lá, que tem uma representatividade muito grande. Um jogador muito experiente, já foi campeão por onde passou. Jogador jovem, com uma explosão muito forte, marcador, driblador, chuta muito bem, alguém que vai cair como uma luva aí pro Marreco. E esse jogador que vai vir ali perto do dia 15 também, né, a nível de seleção, 10 anos na Espanha também, no futebol europeu, no futsal. Então um jogador com muita qualidade. E estamos trabalhando agora para trazer mais dois reforços, para fechar os 5, como foi prometido. Que aí nós vamos qualificar o time de uma forma, talvez nunca visto em Francisco Beltrão, da forma que nós estamos qualificando.
8: Lembrar, Luciano, tem que haver dispensa também, é lógico, né? Porque o grupo está bastante inchado já, né?
9: A gente já fez algumas dispensas, Cláudio. No próximo dia devemos emprestar alguns jogadores ou rescindir como um acordo, né?
8: Dá para relocar alguns deles aqui do grupo?
9: Com certeza, muitos times já ligaram atrás de nós para fazer o acordo do empréstimo, e nós temos interesse sim, estamos tratando isso internamente com os atletas. No momento propício aí a gente deve divulgar, mas acredito que a qualificação do time vai passar também pela qualidade do grupo, e ter um grupo forte, né? Quando sai um, entra alguém da mesma altura, então isso é muito importante.
8: Pelo que estou entendendo da atual diretoria, rendeu, fica. Se não rendeu, não está rendendo, não está mais no grupo.
9: Olha, eu falo para ti que é um orgulho ter empresários como o Tarcísio Bonetti, como o Loss, como tantos outros que estão na diretoria, e a gente vai tratar como a gente trata nas nossas empresas. Não rendeu, tá fora. E é assim que tem que ser na vida. Infelizmente, a gente não pode ser passivo de ficar olhando uma situação e não agir. Então, vamos tratar com austeridade o clube, mas quem ficar vai ser muito bem tratado para poder fazer um trabalho bom e buscar aí o título que é tão sonhado pelo Marreco. Você falar assim, pegar o Marreco numa situação dessa e falar em título, é porque a gente está acreditando muito já que a gente possa fazer alguma coisa no Paranaense já esse ano.
8: Bom, o deputado Coice está vindo aí para trazer recursos aí a nível de esportes. Hein?
9: É verdade, nós temos aí um valor de 200 mil que o deputado Coice já protocolou para o Marreco, através da Secretaria de Turismo, que nós iremos fazer um grande evento aí no dia 15 de agosto, chamado Marreco Day. Temos também o apoio do deputado também em mais 10 entidades da cidade aí com o valor de R$25 mil, que hoje à tarde será divulgado. Então, estamos fazendo um trabalho muito bonito e conseguindo essas verbas. Tem outros deputados também, que é o caso do deputado Traiano, que outro dia indicou um ônibus aí de 1,5 milhão para o Marreco. E também vai ajudar aí com a Secretaria de Turismo aí também com mais 300 mil para esse Marreco Day. Então nós vamos fazer um grande evento dia 15 de agosto. Além disso, é o dia do feriado da padroeira, que é feriado. E o detalhe, é o clássico das penas. Então vai ser um grande dia. Esse dia vai começar às 9 da manhã. Vai ter show nacional, vai ter show para criança. Vai ser uma explosão de evento, e nesse dia nós temos que estar motivados aí para colocar mais de 4 mil pessoas no ginásio aí, para que a gente possa fazer um grande clássico, ganhar do Pato Branco e marcar a história do Marreco aí nessa nova retomada dessa nova diretoria no Marreco.
8: Bom, você é da Latinha, né? Você é companheiro de imprensa. O que dá para falar do jogo desse sábado? Marreco sem Victor, inclusive, Marreco ABF na Série Ouro, mas é o Campo Mourão lá em Campo Mourão.
9: É um jogo difícil. O Campo Mourão vem de um resultado adverso para o Moarama, né? Foi pela Liga, mas agora é Paranaense. Sabe que eles querem a vitória, mas nós temos que trabalhar em cima da nossa invencibilidade. O Marreco é um dos times que ainda não perdeu na Série Ouro do Paranaense. Vai jogar sim, tá com o time montadinho, bem treinado, treinou muito bem essa semana, não tem ninguém lesionado, não tem ninguém com baixa, né? Tivemos no último jogo, tivemos duas baixas, jogador que não estavam 100%, aí chegando lá em Uberlândia, alguns positivaram para influenza, então tivemos uma dificuldade em montar o time no último jogo, mas se Deus quiser, contra o time do Camorão, nós vamos fazer uma grande partida e sair com resultado positivo e manter essa invencibilidade.
7: 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Fundição Líder, após o intervalo, tem mais Marreco.
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7: Muito bem, agora a palavra do preparador físico Batuta, falando do Luizinho, que faz a estreia. Como chegou esse jogador fisicamente, Batuta? Boa tarde.
14: Boa tarde a todos. Cara, ele chega numa condição boa. A gente sabe que não é a condição que a gente gostaria de que ele tivesse aqui. Claro, o cenário ideal era ele estar aqui na pré-temporada, ter feito a pré-temporada com o grupo, já estar mais ambientado ao grupo, mas a gente precisa desses pontos. Então, a gente não pode deixar para amanhã. Aqui, na verdade, quando se contrata, aqui não, em qualquer clube, quando se contrata de meio de ano, o atleta já tem que chegar jogando. Essa que é a pura realidade. A gente não tem muito tempo e nem, como é que se fala, nem essa mordomia para deixar o cara ainda fazendo uma intertemporada, recondicionar ou igualar o nível dos que estão aqui para ele chegar e jogar. A gente precisa que ele jogue, essa que é a realidade. Então ele vai chegar e jogar no nível que ele está, claro, a gente sabe, a torcida tem que entender que ele vai demorar, é um processo, sempre falo isso, todo ano falo isso, é um processo, essa adaptação demanda tempo, mas ele vai se adaptar, é um jogador que vai agregar muito ao time.
15: Bom, a palavra-chave com o Luizinho é entrosamento, né? Menos de uma semana de trabalho já vai para o jogo.
14: Não é nem entrosamento, é adaptação. Claro que o entrosamento faz parte disso, mas é adaptação, né, cara? Ele se adaptar ao modelo de jogo, ele se adaptar ao grupo, ele se adaptar à cidade, ele se adaptar ao clima. Então não é só um entrosamento, é adaptação, é o processo para ele se adaptar a todos os sistemas que envolvem o clube. Clima, tempo, grupo, quadra, demanda isso daí tudo, e isso demanda tempo, não é do dia para a noite.
15: E para quem vai chegar também?
14: Com certeza, para todos que vão vir, entendeu? E para o pessoal que está vindo de Portugal também, então isso tudo demanda tempo, né, cara? É um processo.
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16: 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Lenta. 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
1: 1:06.
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0: Aí um som bacana na sua tarde de sexta-feira do Harry Styles com Sign of the Times aqui na programação no Toca Tudo pra você. Apenas começando comigo, Jaime Samuel, vai até as 3 da tarde com muita música boa por aqui.
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0: 1h14 agora.

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Essa canção legal aí na sua sexta-feira é o som do Rick Astley com Together Forever, pra gente curtir. Teve também Raimundos, vocais do Digão, as vó ainda, Kiss, I Love It Low, e abriu com Harry Styles. 1:25 agora dessa tarde de sexta-feira, 22 graus em Beltrão, nesse momento é a temperatura. Segundo o Clima Tempo, hoje realmente a máxima era de 22 graus, sem previsão de chuva para hoje, né? Amanhã, a previsão apenas para 2,6 milímetros, pancadas de chuva. Sol de manhã, à tarde, há muitas nuvens e à noite sem chuva, né? Então tem previsão para chover um pouquinho amanhã, né? Bem pouquinho, né? A chuva não deve vir aí nos próximos dias, a semana toda, inclusive, com tempo bom em Beltrão. Mínima de 9 graus na terça, máxima chegando a 22 na quinta. E fica aí entre os 10 de mínima, 11, 12, máximas de 20, 21 e 22, hein? Ou seja, nem há do que reclamar. Não é muito frio e também não é muito calor, típico do outono, né? Que bacana. Intervalo é rapidinho, 3 minutinhos. A música tá de volta pra você, ouvinte.

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2: 1:30.
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0: Muito bem, a gente curtiu por aí o som do Los Frequencies na área com a música We Are You Now. Cidade Negra, sábado à noite, sábado à noite, sábado à noite. Kid Laroi com Justin Bieber. Os caras têm a mesma voz praticamente, né? Stay, o nome da música, e Culture Beat. Lá de 93, um Eurodance, o Anything, abriu a sequência. O intervalo aqui é bem rapidinho, hein? É 3 minutinhos. A música boa tá de volta pra você. Fica aí, ó.

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5: 1:48.

0: Kanxaria com This Girl pra gente curtir por aí. Ótima tarde pra você.
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0: Agora 5 pras 2.
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0: Boa, bom demais. Esse foi o som por aí do Offspring com Pretty Fly for White Guy. Teve também o Raul dos Santos Seixas, o pai do rock brasileiro, ou o Maluco Beleza, como quiser, com a música Fim de Mês. Pois é, dia 29 hoje, de maio de 2026, 22 graus em Beltrão, nesse momento é a temperatura. E até às 3 da tarde, as melhores nacionais e internacionais vai rolando pra você por aqui nos 106.3 FM do seu rádio. O intervalo é bem rapidinho, hein? 3 minutinhos, música de volta pra você aqui no Toca Tudo.
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0: Agora são 2:06.
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1: Lutfisco com Matheus Santos e o Superstar aqui na programação do Toca Tudo pra você.
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1: Anahuim, 2h15 agora!

0: Muito bem, a gente curtindo por aqui o Toca Tudo 106, essa tarde gostosa de sexta-feira, início de final de semana. Ao som por aí do Audioslave, som de 2005, Be Yourself. Teve Charlie Brown Jr., tudo o que ela gosta de escutar. Bom, enfim, até as três, muito som bacana rolando, nacionais e internacionais, só pra você, ouvinte da 106.3 FM, a sua rádio em todo lugar. Já voltamos.
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0: 2h27.
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com muito mais programação no seu rádio a partir de agora. Olha só, aumenta o volume que a partir de agora vai esquentar com tantas músicas para você recordar aqui na Nauim FM 106.3, Arco da Velha, comigo, hein? Keira Lima no comando.

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11: 3:29.

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1: De volta com o Arco da Velha, aqui na programação da Anauim FM 106.3. Sejam bem-vindos.

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4: 3:47

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8: 4 e 10.
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1: 4:27.
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4: De volta com muito mais som aqui na programação da sua rádio Anauim

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8: Quatro e 49.
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11: Vou fazer companhia pra você das 15 às 17 horas, de segunda a sexta-feira, trazendo muita música pra você recordar, hein? Keila Lima no comando, aqui da Anauim FM 106.3, programa Arco da Velha. Vem junto!

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Você tá ouvindo agora, compadre? O programa Viola Sertaneja é música daquela boa mesmo, viu, gente?

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Começa 17 horas e 33 minutos, 17 e 33, aqui na 106.3 FM. Boa tarde para você que está ligadinho na 106.3 FM, para você que está na live do Facebook, boa

0: são 17h34, eu quero cumprimentar meu amigo Dalmir de Oliveira. Boa tarde, Dalmir! É, boa tarde também pra Suelen, pro Dalmir, família de Oliveira, aqui do bairro Alvorada. Boa tarde, meus irmãos! É, levanta o volume, que o programaço aí está fervendo! Vai ser mais ou menos assim.
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0: É, você pode ligar na 106.3 FM, você pode entrar na live do Facebook e pedir a música de sua preferência, meus irmãos. Aqui é 106.3 FM, as melhores músicas tu escuta por aqui.

eu queria agradecer também a Deus por nós estarmos aqui mais um dia. É mais um dia no calendário da tua vida, meu irmão. Já se tocou disso? Obrigado, Senhor, por essa oportunidade de estar mais um, ter mais um dia no meu calendário. Obrigado, obrigado. Também quero cumprimentar toda a direção da 106.3 FM, que é a Rádio Comunitária na UIM, 106.3 FM, na pessoa do senhor presidente José Neribolin. Boa tarde. Boa tarde para todos meus companheiros, meus colegas locutores, a todo o pessoal que trabalha aqui na 106.3 FM. Aquele abraço, boa tarde.

você está curtindo Chitãozinho e Chororó, saudade da minha terra, mas agora você vai curtir então, saudade, quem está chegando, telefone mudo, ainda ontem chorei de saudade e quem canta é de Paulo e Paulino.

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2: É, são 17 horas 42 minutos, 17h42, aqui na 106.3 FM, você ouve

São 17 horas 47 minutos, 17h47. Boa tarde a todos que estão na live do Facebook. Boa tarde para você que está ligadinho na 106.3 FM, para você que está na live. Boa tarde para você que está em casa, na sua residência, no seu veículo, seja lá onde você estiver, levanta o volume, que aqui você escuta aquelas que você pede. Faz que nem a Ivete Faedo, que está pedindo César Menotti, Fabiano, leilão, levanta o volume, Vete.

É, são 17h50 aqui na 106.3 FM. Boa tarde, meus irmãos. 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Valeu, Lorenzi, aquele abraço, e tá chegando Trio Parada Dura. Vai pro meu cantor Pedro dos Santos Aguiar, a dupla Maria Goretti e Pedro Aguiar, cantando no Clube La Viola, coisa linda de se ver ontem. Parabéns, cantores. Aliás, a todos, em nome da Maria Goretti e Pedro Aguiar, eu parabenizo todos os cantores, as cantoras, o nosso povo que estava animadinho pra caramba ontem, hein? Tomando um quentão, bem animado, né? Aí sim é bonito. O importante, não adianta você ter muita gente. Ontem eu respondi para um cidadão que falou, mas olha, uma vez o Clube da Viola tinha dança, falei, não adianta ter muita gente e ter confusão, né? Assim tem menos pessoas, é enxuto, é um grupo de amigos, um grupo de pessoas que se valorizam, se respeitam, são casais, é um grupo familiar. Aí sim é bonito, tá do jeito que nós queria. Trio Parada Dura pra Maria Goretti, pro Pedro Aguiar, pra todo o pessoal do Clube da Viola. Não é isso, Pedro Aguiar?

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2: É, são 17h55 aqui na 106.3 FM, o programaço Viola Sertaneja. Na companhia do teu amigo Machado, nós vamos até às 19 horas levando as melhores músicas, aquelas que você está escolhendo e está pedindo e nós estamos tocando. Não é isso, Carmes Mânica? Família Mânica, lá da Ponte Nova do Cotegipe, aquele abraço. É só levantar o volume. Milionário e José Rico, a carta!

Cantinho. É, são 18 horas aqui na 106.3 FM, programa Viola Sertaneja, levando as melhores músicas sertaneja pra você, meu irmão, em nome do Restaurante Cabanas, servindo diariamente um delicioso buffet, feito na hora com muito carinho pra você, meu irmão. 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Quem está pedindo João Mineiro e Marciano chegando por aí. Levanta o volume. Pessoal da live do Facebook, Carmes Mânica, que está pedindo, levanta o volume. João Mineiro e Marciano.

Dragão Mineiro e Marciano fazendo barulho por aqui na 106.3 FM, e a indicação era da minha amiga Ivete Faedo. Não dá nada, Ivete. Um abraço pra Ivete, um abraço também pra todos que estão na live, pra Fátima Carletti. Boa tarde também pro pessoal lá do Rancho do Nego. Ali sim, minha gente. Vocês precisam conhecer o Rancho do Nego, né? Boa tarde, Machado. É o Cedenir Pereira da Silva. É o Nego da Viola. Popular Nego da Viola, né? Canta e toca por demais esse menino. Que maravilha, Nego! Boa tarde, meu amigo Machado. Manda um abraço pro pessoal que está aqui no Rancho Caipira. Rancho Caipira. Estamos todos na escuta do seu programa. Nego Véio, manda aí o nome do povo que está por aí, que eu quero dar um abraço pra todo mundo aí, porque conheço esse povo. Cedenir Pereira da Silva. Manda o nome deles aí, dá um grito para cada um, tá bom? Fátima Carletti, boa tarde, povo abençoado. Hoje por Francisco Beltrão, no sítio. Um excelente e abençoado final de semana para todo. Zezé de Camargo e Luciano, tarde demais. Obrigado, minha querida. Levanta o volume, Fátima Carletti.

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2: É, são 18 horas e 10 minutos, 18 e 10 aqui na 106.3 FM. Ana Maria, boa tarde, está pedindo música. 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Levanta o volume, Inério, que é pedido da Ana Maria, Goiano e Paranaense, o doutor e o caipira.

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1: Olá, meu amigo. Olá, amigo ouvinte. Eu sou o Padre Ezequiel e convido você para, neste momento, rezar comigo. É a oração do fim de tarde, é o agradecimento por mais uma semana. Sexta-feira. Quantas coisas eu fiz e por tudo eu quero agradecer. A gratidão transforma a vida. Por isso, seja uma pessoa sempre agradecida. Agradeça sempre por tudo. E aprenda com tudo. O pensamento do dia é o seguinte: plante sementes de bondade e de amor, mas nunca se preocupe com os resultados futuros. Aguarde o tempo. Por enquanto, plante as sementes da bondade e do amor por onde quer que você passe. Meditemos a canção.

0: Rezemos juntos. O anjo do Senhor anunciou a Maria, e ela concebeu do Espírito Santo. Ave Maria, cheia de graça, o Senhor é convosco, bendita sois vós entre as mulheres, e bendito é o fruto do vosso ventre, Jesus. Santa Maria, Mãe de Deus, rogai por nós, pecadores, agora e na hora da nossa morte. Amém. Eis aqui a serva do Senhor, faça-se em mim segundo a vossa palavra. Ave Maria, cheia de graça, o Senhor é convosco, bendita sois vós entre as mulheres, e bendito é o fruto do vosso ventre, Jesus. Santa Maria, Mãe de Deus, rogai por nós, pecadores, agora e na hora de nossa morte. Amém. E o Verbo se fez carne e habitou entre nós. Ave Maria, cheia de graça, o Senhor é convosco, bendita sois vós entre as mulheres, e bendito é o fruto do vosso ventre, Jesus. Santa Maria, Mãe de Deus, rogai por nós, pecadores, agora e na hora de nossa morte. Amém. Rogai por nós, Santa Mãe de Deus, para que sejamos dignos das promessas de Cristo. E agora sobre você a bênção de Deus. Por intercessão de Nossa Senhora, Nossa Mãe, desça sobre a sua casa, a sua vida, sobre o seu descanso, o seu fim de semana, a bênção que Deus quer dar. Que esta bênção te renove, te faça uma pessoa sempre mais serena, mais tranquila e mais livre. Deus quer te abençoar. Em nome do Pai, do Filho e do Espírito Santo. Amém. Eu quero convidar você a procurar as nossas canções no YouTube. Você vai gostar e vão te fazer muito bem. Um abraço, muita paz e até a próxima semana.
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1: É, são 18 horas 25 minutos, 18h25. Aqui na 106.3 FM, você ouve as melhores músicas sertanejas, meu irmão. É, vamos até as 19 horas. Você está na companhia do teu amigo Machado até as 19. As melhores sertanejas você ouve aqui na 106.3 FM. Boa tarde, Adão Pelusso. Boa tarde, Adão. Tudo certinho, meu irmão. Boa tarde, Ivete Faedo, que está pedindo Cristi Ralph. Olhos de Luar.

São 18 horas e 31 minutos, 18 e 31, aqui da 106.3 FM, o programa Viola Sertaneja. Na companhia do teu amigo Machado, vamos até as 19 horas, levando alegria pra você através da música sertaneja. 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abraço, e dali no Menegoto, transmite aí pro pessoal, aqui da 101.3 FM, está mandando um abraço, a 106.3 FM, mandando um abraço pra toda a moçada da Fazenda Guabiju, e pra eles vai então, César e Paulinho, que saudade matadeira!

São 18 horas 35 minutos, 18h35, aqui na 106.3 FM. Boa tarde, Ivete Faedo, que está pedindo Gino e Geno, Coração de Cigano.

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3: É, são 18 horas 40 minutos, 18h40 aqui na 106.3 FM. Aquele abraço, Fátima Carlete. Ela que está pedindo Milionário José Rico, Anjo Loiro. Levanta o volume, minha querida.

0: 6h44.
1: Você tá ouvindo agora, compadre, o programa Viola Sertaneja. É música da Kesa boa mesmo, viu, gente?
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3: É, são 18h44, 18h44, e nós continuamos por aqui atendendo. Quero atender o Jacir Caliscura. Boa tarde, boa tarde, meu amigo Caliscura. Tudo certinho, meu irmão? A cantora Tere, Tereza Matschek. Boa noite, amigo Machado, um abençoado dia, final de semana a todo. É, valeu, valeu, cantora Tere. Um abençoado final de semana a todos nós. Que benção, né? Fátima Carletti também está se pronunciando. Quem mais que está por aqui? Agora quem pediu trio Parada Dura é a cantora, é a gaiteira, Tati Boni. Boa tarde, boa noite, Tati Boni. É, boa tarde, amigo. Se puder tocar a música Trio Parada Dura, o beijo do adeus, vai lá pra família Boni. É exatamente que hoje levaram falta aqui na rádio, né? Hoje iam fazer um barulho aqui, a Tati, o nego da viola, o Valdir, é o gaiteiro Nene, mas não apareceu ninguém. Mas na próxima sexta eu quero vocês aqui, minha gente, tá bom? Tudo certinho, meus queridos? Levanta o volume, Tati Boni, ela que é gaiteira, violeira, cantora. Teu Parada Dura, um beijo do adeus.

0: Olha que nós toca as melhor moda do sertão, rapaz.
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São 18 horas e 48 minutos, 18 e 48 aqui na 106.3 FM, meus melhores músicas, você ouve por aqui. 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Chegando aí, Teodoro Sampaio. A indicação é da Ana Maria.

0: Essa é o 1852, 1852. Boa tarde, cantor Valdecir. Valdecir Lorenzi, boa tarde, meu irmão. Tudo certinho, Valdecir? Tudo certo por aí, meu irmão? É, estamos aqui, boa tarde. Estamos tomando um alcatrão pra gripe e comendo um salamito. Mas que tal esse cantor? Tudo certo, meu amigo Valdecir Violeiro. Tá chegando aí a loira do carro branco e a indicação é da Ivete Faedo. 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
1: Começamos nós.

São 18 horas e 57 minutos, 18h57. Eu quero atender ainda meu amigo Valdecir Lorenze. Boa tarde, violeiro. Tudo certo, meu amigo violeiro? Manda uma boa aqui pra nós na cabeceira do Rio do Mato, é isso? É, manda uma boa pra turma do Rio do Mato. É do Rio do Mato, não do cabeceira, né? No Rio do Mato, meu amigo Valdecir Lorenze. É, vou mandar então pra toda a moçada da comunidade do Rio do Mato, ali onde está agora, nesse momento, meu amigo Valdecir Lorenze. É só levantar o volume, chegando aí, Teodoro Sampaio.

0: já são 19 horas e nós queremos agradecer a companhia de todos. É, o tempo é curto para nós. É exatamente 2 horas, é muito pouco tempo, né, Ana Maria? É para levar as melhores músicas sertanejas. Você fica ligadinho, domingo pela manhã, das 9 às 11, estaremos por aqui fazendo o programaço Brasil Sertanejo. E eu peço a sua companhia, a sua carona. Fiquem todos com Deus, que nós estamos se retirando.
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2: O consumo das famílias e a agricultura ajudaram no crescimento do país no primeiro trimestre deste ano.
1: O IBGE divulgou hoje que o PIB, Produto Interno Bruto, aumentou 1,1% no período, com resultado positivo em 3 setores: agropecuária, indústria e serviços.
2: Lembrando que o PIB é o resultado de tudo que é produzido no país.
3: Na chácara de 3 hectares em Tangará da Serra, no Mato Grosso, José Francisco de Souza planta de tudo. E de tudo a terra dá. Tomate, brócolis, cebola, repolho, cebolinha, alface, couve, milho. A produção é vendida nas feiras, mercados e enviada a escolas públicas da região. Em 2025, José conseguiu o financiamento do Programa Nacional de Fortalecimento da Agricultura Familiar, o PRONAF, para a construção de 3 estufas na propriedade.
4: No ano de 2025, a gente conseguiu o financiamento do PRONAF. A gente precisava aumentar a produção e conseguimos financiamento para construir 3 estufas na propriedade, onde melhorou bastante e aumentamos bastante a nossa produção.
3: Puxado pelo campo e pelo consumo das famílias, o Produto Interno Bruto do país cresceu 1,1% no primeiro trimestre de 2026, comparado ao último trimestre de 2025. O PIB é considerado o termômetro oficial da economia. Ele mede o valor de tudo o que é produzido no país durante um determinado período de tempo. E esse tudo inclui desde o pãozinho da padaria, passando por carros e máquinas, até o corte de cabelo e a consulta no médico. São os bens e serviços. Para o economista e professor da ESPM, Jorge Ferreira dos Santos, o crescimento do PIB mostra a resiliência da economia brasileira.
5: Nós sabemos, do que está acontecendo no ambiente global. Você tem um ambiente de alta do petróleo, você tem uma pressão geopolítica muito grande. Apesar disso, a economia brasileira acabou performando um pouco melhor do que o esperado, puxado por esses 2 grandes vetores, né? Consumo das famílias e a produção do agro.
3: Os dados de crescimento do PIB no primeiro trimestre deste ano são ainda maiores quando comparados ao mesmo período do ano passado, uma alta de 1,8%. Em valores correntes, ou seja, sem descontar a inflação, o PIB somou 3,3 trilhões de reais. Reportagem Luana Karen.
1: Em suas redes sociais, o ministro da Fazenda, Dario Durigan, afirmou que o resultado de hoje sustenta a projeção de crescimento de 2,3% para o ano. E se confirmado, 2026 será o 4º ano consecutivo com crescimento do PIB superior a 2%.
2: Segundo o ministro, será o melhor ciclo da economia brasileira em 10 anos.
1: Hoje o presidente Lula cumpriu uma série de compromissos em Sergipe.
2: Na área da saúde, foram anunciados mais de 200 milhões de reais para agilizar as cirurgias no país.
1: E entregues veículos que vão garantir atendimento a quem mora longe dos centros de atendimento.
6: Os investimentos anunciados para a saúde chegam a 225 milhões de reais. Com o recurso, serão adquiridos 150 combos de equipamentos para cirurgias gerais e oftalmológicas, permitindo a abertura de 100 novas salas cirúrgicas em todo o país. São equipamentos para operações como vasectomia, laqueadura e catarata. A expectativa é reduzir o tempo de espera para as cirurgias no Sistema Único de Saúde. Além desses equipamentos, o presidente Lula destacou outros esforços do governo para ampliar o atendimento especializado pelo país.
7: Temos 150 carretas andando por esse país para fazer todo tipo de exame que só rico fazia. Exame de qualquer tipo de câncer, o câncer de próstata, câncer de colo, sabe? Ao mesmo tempo, companheiros, nós temos 800 ambulâncias com gabinete odontológico para tratar dos dentes da pessoa nesse país.
6: Os investimentos foram anunciados anunciados durante visita do presidente Lula a Sergipe nesta sexta-feira. Primeiro, ele conferiu as instalações do Hospital do Amor de Lagarto, referência no combate ao câncer, que atende 150 municípios da região. O hospital recebeu 137 milhões de reais do Ministério da Saúde na sua implantação. E para ampliar ainda mais o atendimento em Lagarto, foi autorizada a construção de uma nova policlínica no município, com 30 milhões de reais do novo PAC. O ministro da Saúde, Alexandre Padilha, destacou a importância da nova unidade.
8: É o equipamento que vai fazer o tratamento de mais de 30 médicos especialidades, que vai ter tomografia, que vai ter ressonância, que vai ter ultrassom. Com a vantagem que não vai ficar dentro do hospital. Porque às vezes dentro do hospital, quando precisa fazer uma situação de urgência, a pessoa que estava esperando é desmarcado o exame, na policlínica fica preservado e vai fazer o exame na maior velocidade possível.
6: Já na visita ao Hospital do Câncer de Sergipe, em Aracaju, o presidente Lula anunciou a entrega de um novo tomógrafo, que vai agilizar o diagnóstico e tratamento de pacientes oncológicos do estado. Também foram entregues 406 veículos do programa Agora Tem Especialistas, Caminhos da Saúde, para transporte de pacientes que precisam de atendimento fora dos seus municípios. Além de Sergipe, os estados de Pernambuco, Paraíba, Alagoas, Paraná e São Paulo vão receber os micro-ônibus e vans da iniciativa do governo do Brasil. Serão 3.300 veículos. É um investimento de mais de 1 bilhão e 400 milhões de reais. O governo federal entregou ainda unidades odontológicas móveis para municípios de Sergipe e de outros 5 estados. Reportagem em Graziela Mendonça.
2: A Petrobras anunciou hoje mais de 72 bilhões de reais em investimentos no estado de Sergipe.
1: O valor será aplicado na retomada de fábrica de fertilizantes e também para exploração e produção de óleo e gás em águas profundas.
2: Hoje pela manhã, o presidente Lula visitou a fábrica, que terá capacidade para produzir 7% da demanda nacional.
9: Líder mundial na produção de alimentos, o Brasil ainda depende da importação de fertilizantes para garantir a produtividade no campo. Hoje, cerca de 80% dos insumos usados na agricultura vêm do exterior. A ureia, principal fertilizante nitrogenado utilizado em culturas como milho, café, arroz e cana-de-açúcar, é um dos produtos mais importados pelo país. Para reduzir essa dependência, o governo do Brasil e a Petrobras anunciaram investimentos bilionários para ampliar as operações da fábrica de fertilizantes nitrogenados, a Fafem, em Laranjeiras, em Sergipe. Segundo a presidente da Petrobras, Magda Chambriard, com os investimentos, a fábrica vai ampliar a produção de ureia e atender 7% da demanda nacional de fertilizantes.
10: Essa Fafem daqui vai produzir 7% da demanda de fertilizantes nitrogenados do Brasil. Mas nós fizemos a mesma coisa na Bahia. Nós estamos completando a obra da UFN3, fábrica de fertilizantes, no Mato Grosso do Sul. Fizemos a mesma coisa no Paraná. Com esses empreendimentos, nós vamos ser capazes de entregar para o Brasil cerca de 35% da demanda de fertilizantes nitrogenados.
9: A unidade voltou a operar após um período de paralisação e já retomou a produção de amônia e ureia. A reativação da fábrica é considerada estratégica para fortalecer a indústria nacional e garantir mais segurança ao agronegócio brasileiro. Além da retomada da Fafem, os investimentos incluem o projeto Sergipe Águas Profundas, voltada à exploração de petróleo e gás no litoral sergipano. Com as novas plataformas, a Petrobras deve dobrar a produção de gás natural. Somados, os projetos da Petrobras terão investimentos de 72 bilhões e meio de reais e devem gerar cerca de 28 mil empregos diretos e indiretos no estado. É mais investimentos, maior produção nacional e menos dependência externa, defendeu o presidente Lula.
7: A Petrobras não é minha, o investimento aqui não é meu, é do nosso país. E vocês, petroleiros, acreditem na importância da Petrobras. Acreditem na maravilha da Petrobras.
9: As duas plataformas que serão instaladas em Sergipe terão capacidade para produzir diariamente até 240 mil barris de óleo e processar 22 milhões de metros cúbicos de gás natural. De Aracaju, Sergipe, Pablo Mundim.
1: Após os Estados Unidos anunciarem que vão classificar o PCC e o Comando Vermelho como grupos terroristas, o governo brasileiro emitiu nota afirmando que o país rejeita qualquer forma de interferência externa em seus assuntos internos.
2: E que o Brasil tem travado um combate permanente contra essas organizações criminosas.
1: Hoje, lá em Sergipe, o presidente Lula pediu respeito à soberania brasileira.
2: O vice-presidente Geraldo Alckmin também se manifestou, lembrando as ações já adotadas para enfrentar o crime organizado.
11: O governo do Brasil divulgou hoje uma nota reafirmando a soberania nacional e o combate permanente a organizações criminosas no país. A manifestação ocorreu depois da decisão dos Estados Unidos de classificar o PCC, primeiro comando da capital, e o Comando Vermelho como grupos terroristas. A nota diz ainda que enfrentar essas organizações criminosas com firmeza é e continuará sendo prioridade do Estado brasileiro. Para o governo do Brasil, o terror causado por essas organizações que buscam obter lucro através do crime, especialmente pelo tráfico de drogas e armas, não pode ser confundido com o tipo de ação por motivos ideológicos, políticos e religiosos do terrorismo internacional. Durante um evento em Sergipe, o presidente Lula cobrou respeito ao Brasil e afirmou que combater o crime organizado passa também pela aprovação da PEC da Segurança Pública.
7: Não aceitamos ser tratado como um moleque. Nós não sabemos ser tratado como se fosse uma republiqueta. Eu trato um país pequeno com o mesmo respeito que eu trato a China, com o mesmo respeito que eu trato a Rússia, com o mesmo respeito que eu trato os Estados Unidos. Não brinque com a soberania desse país, não brinque com a nossa democracia. Se quiserem combater o crime organizado, não precisa pedir ajuda para ninguém. Aprove a PEC da Segurança Pública que está no Senado. Aprove a PEC que no mês seguinte terá o Ministério da Segurança Pública nesse país.
11: O vice-presidente da República e ministro do Desenvolvimento, Indústria, Comércio e Serviços, Geraldo Alckmin, também se manifestou sobre o assunto e afirmou que o Brasil combate o crime organizado de todas as formas.
12: O combate ao crime organizado, ele é feito por terra, mar e ar. O Congresso acabou de aprovar a lei antifacção, novos crimes foram listados, aumento das penas para o crime organizado e dificuldade da progressão penitenciária, da progressão de pena. Todo o empenho no combate ao crime organizado.
11: Uma reunião na Casa Civil nesta tarde com integrantes do Ministério da Fazenda e das Relações Exteriores discutiu os impactos dessa decisão norte-americana sobre o Brasil, principalmente nos campos jurídico, diplomático e financeiro. Em abril, durante sua viagem a Washington, o presidente Lula apresentou ao Departamento de Estado dos Estados Unidos uma proposta focada na inteligência e na cooperação internacional, que inclui ampliação dos controles sobre a lavagem de dinheiro praticada no exterior e sobre o tráfico de armas enviadas ao Brasil. Reportagem Graziele Bezerra.
1: Começou hoje o prazo para interessados em comprar caminhões, ônibus, micro-ônibus e implementos rodoviários pelo programa Move Brasil, para eles pedirem o financiamento.
2: O programa tem como objetivo estimular a substituição de veículos antigos por modelos mais modernos, eficientes e seguros.
1: E contribuir para a redução do consumo de combustíveis, emissão de poluentes, além de elevar a produtividade do transporte de cargas e a qualidade do transporte de passageiros.
2: Dezenas de instituições financeiras estão credenciadas pelo BNDES para fazer o financiamento com condições especiais, a depender do perfil do comprador.
13: O BNDES, Banco Nacional de Desenvolvimento Econômico e Social, abriu o protocolo para receber os pedidos de financiamento do BNDES Mais Mobilidade. A linha de crédito de até 21 bilhões de reais faz parte do Move Brasil, programa coordenado pelo Ministério do Desenvolvimento, Indústria, Comércio e Serviços para apoiar a renovação da frota de caminhões e ônibus no país. Podem pedir o financiamento caminhoneiros autônomos, pessoas físicas associadas a cooperativas, empresários individuais e empresas do setor de transporte rodoviário ou urbano, de cargas e passageiros. As condições de financiamento variam de acordo com o perfil do interessado. Para o caminhoneiro autônomo, o prazo de pagamento pode chegar a 120 meses, com até 12 meses de carência. Para a empresa do setor de transporte rodoviário ou urbano de cargas, o prazo pode ser de até 60 meses, com até 6 meses de carência. Para a empresa do setor de transporte rodoviário ou urbano de passageiros, o prazo pode chegar a 120 meses, com até 6 meses de carência. Os juros ficam perto de 13% ao ano. Quem estiver interessado em dar entrada num pedido de financiamento para a compra de caminhões ou ônibus, deve procurar uma das instituições financeiras credenciadas pelo BNDES. Como explica o chefe de departamento da área de operações e canais digitais do banco, Rodrigo Alac.
14: Isso significa que dezenas de bancos, diferentes tipos, estão aptas a conceder crédito com essa linha do BNDES. Dessa forma, a sugestão que fica para quem estiver interessado, seja o frotista ou transportador autônomo cooperado, é que ele busque a instituição financeira que ele já tenha relacionamento. Isso vai agilizar na concessão de crédito, porque essa instituição já conhece o cadastro, já tem o perfil de crédito desse interessado e pode agilizar a concessão.
13: Segundo o superintendente da área de desenvolvimento produtivo e inovação do BNDES, João Pieroni, o apoio à compra de caminhões e ônibus vai trazer vários benefícios para a economia do país.
15: A nova versão do Move Brasil é fundamental para a renovação de caminhões e ônibus no país, rumo a novos veículos cada vez mais sustentáveis e eficientes. Isso gera, ao mesmo tempo, uma grande demanda para a indústria, que passa a investir cada vez mais em ampliação de capacidade produtiva, no desenvolvimento de novos produtos, agregando cada vez mais valor no país. Isso gera renda, emprego de qualidade e fortalece a indústria brasileira.
13: As instituições financeiras que receberem os pedidos de crédito têm até o dia 28 de agosto para dar entrada no sistema do BNDES. Reportagem André de Barros Lima.
1: Mais de 110 mil atendimentos médicos e odontológicos foram realizados em comunidades ribeirinhas e isoladas da Amazônia Ocidental.
2: É a Operação Acre, realizada pela Marinha no Vale do Juruá durante 4 meses, alcançando moradores do Acre e do Amazonas.
16: Ao todo, 8.810 pessoas receberam atendimento durante a operação, que percorreu regiões de difícil acesso, onde muitas vezes o transporte fluvial é a única forma de ligação com centros urbanos e serviços públicos essenciais. Além das consultas médicas, odontológicas e exames laboratoriais, a missão distribuiu 453 mil medicamentos para garantir continuidade de tratamentos em comunidades afastadas. Também foram aplicadas vacinas e realizados atendimentos preventivos voltados à saúde da população local. Comandante do navio, capitão de corveta Marcelo Camerino da Silva de Souza, traz mais detalhes.
17: Essa comissão mostrou mais uma vez que a presença da Marinha na Amazônia vai muito além da navegação. Em muitos lugares, o navio representa o único acesso à saúde, ao atendimento médico e à esperança para milhares de famílias ribeirinhas. Cada atendimento, cada medicamento entregue, cada mamografia realizada carregam dignidade, cuidado e presença do Estado onde muitas vezes ninguém mais consegue chegar.
16: Um dos destaques da operação foi a realização de 1.022 mamografias em parceria com a ONG Américas Amigas. A iniciativa buscou ampliar o acesso ao diagnóstico precoce do câncer de mama para mulheres que vivem em áreas remotas da Amazônia, onde exames especializados nem sempre estão disponíveis. O comandante do navio também falou sobre a importância da missão ser realizada todos os anos.
17: Manter essa missão todos os anos é fundamental porque o povo amazônico precisa saber que não está esquecido. E para nós, militares, fica a certeza de que poucas missões têm impacto humano tão grande quanto essa Operação Acre.
16: A Operação Acre integra as ações permanentes de assistência hospitalar da Marinha na região amazônica e tem como objetivo ampliar o acesso à saúde básica e especializada para populações ribeirinhas e indígenas em localidades isoladas do país. Reportagem Gabriel Pinheiro.
1: O IEA INSS publicou hoje portaria que regulamenta a pensão que será paga às crianças e adolescentes, filhos de mulheres vítimas de feminicídio.
2: O direito à pensão é previsto por lei e a regulamentação vai permitir o início do pagamento de um salário mínimo por mês.
1: Tem direito à pensão os menores de 18 anos, cuja renda familiar por pessoa, ou seja, o valor da renda dividido entre os membros da família, seja igual ou inferior a 1/4 do salário mínimo.
2: Além dos filhos biológicos, poderão receber o benefício enteados e menores de idade que estiverem sob guarda da vítima. Eles devem comprovar que eram dependentes econômicos dela.
1: Para a presidente do INSS, Ana Cristina Silveira, a pensão especial é uma forma de garantir os direitos dessas crianças e jovens até o início da vida adulta.
18: Quando a mulher é vítima desse crime, filhos ficam órfãos, famílias inteiras são destruídas e precisam reconstruir suas vidas depois da violência. Nenhuma política pública é capaz de reparar essa perda, mas o Estado tem o dever de proteger quem ficou e garantir condições mínimas de cuidado, dignidade e amparo.
2: Para solicitar a pensão, é necessário que o representante legal do menor apresente os documentos como RG e CPF, a inscrição no CAD único, além de um documento que comprove o crime de feminicídio, como inquérito policial ou denúncia do Ministério Público.
1: As famílias podem tirar dúvidas e receber apoio no processo nas unidades do INSS ou nos centros de referência de assistência social.
2: O Brasil registrou a menor taxa de desemprego para o trimestre encerrado em abril desde 2012.
1: Com o mercado de trabalho aquecido, o governo do Brasil oferece mais oportunidades de capacitação para os trabalhadores.
2: E anunciou esse mês investimentos para ampliar a oferta de cursos de qualificação profissional em todo o país.
1: Ao todo, vão participar da iniciativa 31 entidades conveniadas ao SINE, o Sistema Nacional de Emprego.
19: Serão 30 milhões de reais do Fundo de Amparo ao Trabalhador para fortalecer a oferta de cursos de qualificação profissional em 14 estados e 17 municípios. Os recursos serão destinados a entidades conveniadas ao Sistema Nacional de Emprego, o SINE. O valor será dividido em duas modalidades. 15 milhões de reais serão repassados segundo os critérios do índice sociodemográfico. Esse índice leva em conta a realidade de cada estado ou município, observando os locais que mais precisam, com população maior e mais necessitada. Os outros 15 milhões serão distribuídos segundo o Índice de Gestão Descentralizada, que observa se o ente federativo já executa ações de qualificação profissional. Bahia, Sergipe e Rio Grande do Sul estão entre os estados que vão receber mais recursos. O ministro do Trabalho e Emprego, Luiz Marinho, destacou que a ideia é apoiar locais com maior necessidade, mas também incentivar os que demonstraram capacidade de execução e entrega de cursos.
20: Nós temos muitas empresas com muitas vagas em aberto e precisa preencher muitas vezes adequando a qualificação, especialmente ao trabalhador e à trabalhadora, que às vezes uma dica de aperfeiçoamento, de agregar mais conhecimento, possa fazer a grande diferença na empregabilidade deles.
19: Segundo o Ministério do Trabalho e Emprego, o objetivo do repasse das verbas é que cada local amplie a oferta de cursos, segundo as necessidades específicas do mercado de trabalho, e com isso, mais pessoas sejam empregadas. Reportagem Márcia Fernandes.
2: O governo do Brasil lançou uma campanha nacional para incentivar a separação e a destinação adequada de resíduos sólidos.
1: Com a mensagem "O resíduo que você separa vira renda na mão de quem recebe", a campanha destaca a importância da separação do lixo dentro de casa e reforça o papel dos catadores na cadeia de reciclagem.
2: A ideia é reduzir impactos ambientais, diminuir o volume de resíduos enviados aos aterros sanitários e ampliar a geração de renda para trabalhadores do setor.
1: Essas foram as notícias do Governo do Brasil.
2: Uma realização da Secretaria de Comunicação Social da Presidência da República.
1: Com produção da empresa Brasil de Comunicação.
2: Fique agora com as notícias do Poder Judiciário e do Congresso Nacional. Boa noite, bom final de semana.
1: A gente volta segunda-feira. Boa noite.
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4: Plenário do STF deve retomar a análise da chamada uberização no mês de junho.
22: Tribunal de Justiça do Amazonas cediu encontro regional da magistratura Região Norte.
4: STJ aplica perspectiva de gênero para julgamento sobre ingresso de droga em presídio e mantém falta grave de preso.
22: Boa noite, eu sou Marcela Luiza.
4: E eu sou Walter Lima.
22: O presidente do Supremo Tribunal Federal, ministro Edson Fachin, marcou para junho a retomada do julgamento que vai definir regras para trabalho em aplicativo.
4: Os processos tratam da existência ou não de vínculo trabalhista entre motoristas e as plataformas digitais. Marcelo Della Libera.
23: A expectativa é que a corte busque um equilíbrio entre os direitos previstos na Constituição e os novos modelos de prestação de serviços. O presidente do Supremo, ministro Edson Fachin, afirmou que a corte está pronta para analisar a questão.
24: Nós fizemos audiências públicas, instruímos o processo, ouvimos os mais diversos setores interessados, tivemos também uma interlocução, um diálogo republicano importante com o parlamento e, mais uma vez, com entidades públicas e privadas, e chegou o momento agora de apresentar uma resposta para essas questões cruciais.
23: A decisão do STF poderá orientar milhares de ações judiciais em andamento no país sobre o tema.
22: A Justiça do Amazonas é o primeiro tribunal a sediar o encontro regional da magistratura Região Norte.
4: O evento ocorreu nesta sexta-feira e faz parte de uma iniciativa inédita do CNJ para fortalecer o diálogo entre os tribunais brasileiros. Vitória Vitor.
25: A abertura do encontro foi conduzida pelo presidente do Supremo Tribunal Federal e do Conselho Nacional de Justiça, ministro Edson Fachin, com foco na integração entre os tribunais da região e na discussão de políticas públicas para o fortalecimento do sistema de justiça. O encontro trouxe para o centro de debate temas ligados à tecnologia, inovação e às especificidades da Amazônia.
22: Mantida falta grave a preso que pediu a companheira para levar drogas ao presídio.
4: Nesse caso, o STJ aplicou a perspectiva de gênero para responsabilizar, não apenas a mulher. Fátima Uchoa.
26: A companheira do preso foi flagrada com maconha durante revista para ingresso no presídio. Ele declarou ser usuário e tê-la pressionado para levar a droga. Até então, o entendimento predominante no STJ afastava a responsabilização do apenado por falta de provas ou por considerar o ato apenas preparatório. Agora, a sexta turma do STJ manteve a falta grave contra o apenado por considerar que a conduta dele pode configurar participação no tráfico. Segundo o relator na sexta turma, ministro Rogério Schietti Cruz, punir só a mulher e não quem a induziu ou se beneficiaria da conduta reproduz seletividade punitiva e desigualdade de gênero.
22: Terminou hoje a 10ª edição da Semana da Conciliação Trabalhista.
4: Os trabalhadores puderam, de forma mais rápida, encerrar processos na Justiça. Larissa Batista.
27: Os dados parciais da 10ª Semana da Conciliação Trabalhista mostram uma arrecadação de mais de R$1,5 bilhão. Foram realizadas mais de 82.600 audiências e cerca de 408 mil pessoas foram atendidas. Já o número de processos conciliados passou de 24 mil. A ação foi encerrada nesta sexta-feira de forma simbólica, no Tribunal Regional do Trabalho da 6ª Região, em Pernambuco.
22: Em ano eleitoral, ter acesso rápido à legislação é essencial para quem trabalha com as eleições.
4: Pensando nisso, o TSE lançou a versão digital 2026 do Código Eleitoral anotado. Estevam Furtado.
28: O material reúne leis eleitorais atualizadas, notas explicativas e decisões da Justiça Eleitoral. Está disponível gratuitamente no catálogo de publicações e na biblioteca digital do TSE. A versão em PDF traz recursos como busca rápida, sumário clicável e navegação interativa, facilitando a consulta de temas como pesquisa eleitoral, prestação de contas e inteligência artificial.
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22: Uma boa noite.
4: Bom fim de semana e até segunda-feira.
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5: Eu sou Paula Groba.
6: E eu sou Ricardo Nakaoka.
5: E estes são os destaques de hoje do Jornal do Senado, que começa agora.
6: Senadores da oposição apresentam proposta de jornada flexível em resposta à PEC sobre escala 6x1.
5: Avança projeto que amplia a validade de laudos para pessoas com deficiência.
6: Senado volta a analisar seguro rural com juros menores e mais acesso a crédito.
5: Boa noite.
6: Boa noite.
5: A proposta que reduz a jornada semanal de trabalho de 44 para 40 horas ganhou um novo capítulo no Senado. Em resposta à mudança sugerida pelo governo e já aprovada na Câmara, senadores da oposição apresentaram uma alternativa que prevê jornadas flexíveis.
6: Pelo novo texto, as jornadas seriam flexíveis, com pagamento proporcional à carga horária. Os detalhes com o repórter Alexandre Campos.
7: Pela proposta da oposição, as partes poderão decidir por uma jornada menor de 20 horas de trabalho por semana, por exemplo. O valor da hora trabalhada será proporcional ao salário mínimo nacional ou ao piso da categoria, calculado com base na jornada máxima de 44 horas. Primeiro signatário da proposta, o senador Rogério Marinho, do PL do Rio Grande do Norte, acredita que esse modelo de jornada flexível, além de não prejudicar os empresários e evitar riscos de demissão, dá ao trabalhador a liberdade de decidir como melhor utilizar o seu tempo.
8: É assim que acontece, por exemplo, nos Estados Unidos. E veja, preservando todos os direitos do trabalhador que estão contidos no artigo 7º da Constituição na sua proporcionalidade.
7: Para o senador Rogério Carvalho, do PT de Sergipe, a proposta da oposição, ao permitir uma jornada flexível, vai reduzir a renda do trabalhador.
9: 70% da população aprova a redução da jornada. E o que eles estão propondo é uma afronta a essa vontade, ou seja, é uma parte do parlamento de costas para a vontade popular.
7: A PEC que permite a flexibilização da jornada de trabalho está na Comissão de Constituição e Justiça.
5: Muitos alunos com altas habilidades acabam enfrentando desinteresse, isolamento e até abandono escolar por falta de acompanhamento adequado. Para mudar essa realidade, o Senado aprovou um projeto que cria uma política nacional voltada a estudantes com superdotação.
6: A proposta prevê identificação precoce, atendimento especializado e maior flexibilidade no ensino para garantir que esses talentos sejam desenvolvidos dentro das escolas. O texto segue agora para a sanção presidencial. Repórter Douglas Castilho.
10: O texto garante que a identificação da condição de neurodesenvolvimento seja feita de forma pedagógica através de um estudo de caso escolar. A relatora senadora professora Dorinha Seabra, do União do Tocantins, destacou que a falta de preparo das escolas tem levado à exclusão de jovens e defendeu a estruturação do sistema público para o devido acolhimento.
11: Essa é uma forma de garantir e respeitar as diferenças para que elas não se tornem barreiras para que essas crianças e jovens permaneçam nas nossas escolas.
10: A senadora Mara Gabrilli, do PSD de São Paulo, ressaltou que um dos objetivos da medida é identificar a dupla excepcionalidade, que é a coexistência entre altas habilidades e alguma outra condição associada, como uma deficiência ou transtorno.
12: Precisamos de uma política pública que enxergue esses estudantes de forma integral e evite que tantos talentos continuem invisíveis dentro das escolas.
10: O projeto permite que despesas de capital para a implementação das medidas da Política Nacional para Estudantes com Altas Habilidades ou Superdotação poderão ser contempladas com recursos públicos do PAC. O texto vai à sanção presidencial.
5: E atualmente, pessoas com deficiência precisam renovar periodicamente laudos e avaliações para ter acesso a benefícios e políticas públicas, mas essa exigência pode mudar.
6: Avançou no Senado um projeto que amplia o prazo de validade dessas avaliações e reduz a necessidade de reavaliações frequentes. Repórter Márcio Maturana.
29: Indeterminado nos casos de deficiência permanente ou irreversível. 5 anos nos casos de deficiência reversível ou progressiva. Esses prazos de validade idade para avaliação biopsicossocial de deficiência estão no projeto aprovado pela Comissão de Direitos Humanos, que agora segue para a votação final na Comissão de Assuntos Sociais. O relator da proposta, senador Flávio Arnes, do PSB do Paraná, criticou a frequência atual de avaliações.
1: Realmente, esse acesso a uma regularidade de avaliações, isso causa um transtorno gigantesco para as pessoas e para as famílias. Temos que ser menos burocráticos.
29: O autor do projeto, senador Alan Rick, do Republicanos do Acre, também destacou a atenção às famílias.
2: Imagine só o transtorno para a família, o custo disso, inclusive emocional para a família.
29: O projeto determina também que o prazo de validade da carteira de identificação da pessoa com transtorno do espectro autista, que hoje é de 5 anos, passe a ser de 10 anos para crianças e adolescentes sem necessidade de avaliação e indeterminado para quem tem mais de 18 anos.
5: Uma proposta que altera as regras do seguro rural vai voltar à análise dos senadores. O projeto foi modificado pela Câmara dos Deputados durante a votação e, por isso, retorna ao Senado.
13: O texto prevê taxas de juros menores e prioridade em operações de crédito. Repórter Pedro Pincer.
14: A proposta da senadora Tereza Cristina, do Progressistas de Mato Grosso do Sul, prevê taxas de juros menores e prioridade em operações de crédito rural amparadas pelo seguro rural. O projeto foi aprovado pela Câmara dos Deputados com mudanças, entre elas o detalhamento das cláusulas que permitem o uso do seguro rural como garantia em empréstimos rurais. Para o relator, senador Jaime Campos, do União de Mato Grosso, o seguro rural é fundamental para que os produtores do país possam enfrentar os prejuízos cada vez mais frequentes provocados pelas mudanças climáticas no campo.
15: Já teve gente que já replantou pela terceira vez soja aqui no Mato Grosso, lá que eu vi, que plantou apostando na chuva, a chuva veio, botou o cara, vê aquele sol de 45 graus, foi embora. Foi lá, deu outra replantada. Também não aconteceu. Já está na terceira.
14: O projeto trata também do fundo destinado à cobertura suplementar dos riscos do seguro rural, conhecido como Fundo Catástrofe. Previsto desde 2010, o mecanismo não chegou a ser implementado por falta de regulamentação e de aportes contínuos de recursos.
5: E o Brasil passa a ter a primeira Universidade Federal Indígena, a nova instituição criada por lei sancionada pela Presidência da República, tem a missão de ampliar o acesso dos povos originários ao ensino superior e de unir a produção científica aos saberes tradicionais.
13: De acordo com a lei, a universidade poderá estabelecer processos seletivos próprios, que deverão ter percentual mínimo de seleção de candidatos indígenas. A reportagem é de Lana Dias.
16: A primeira Universidade Federal Indígena do Brasil terá sede em Brasília e deve valorizar, preservar e difundir os saberes dos povos indígenas brasileiros e latino-americanos, além de promover a sustentabilidade socioambiental dos territórios. O relator da proposta, senador Eduardo Braga, do MDB do Amazonas, reforçou que a universidade contribui para o protagonismo das comunidades.
17: A criação da UNID constituirá mais um importante passo no papel de protagonismo que os povos indígenas têm exercido na formulação de políticas públicas voltada para suas realidades.
16: A universidade poderá estabelecer processos seletivos próprios, que deverão ter percentual mínimo de seleção de candidatos indígenas. Os cargos de reitor e vice-reitor deverão ser ocupados obrigatoriamente por docentes indígenas. Os primeiros serão nomeados pelo ministro da Educação, até que a UNIND tenha estatuto para organização própria. De início, a instituição atenderá 2.800 estudantes em 10 cursos de graduação.
13: Com edição de Paula Groba e trabalhos técnicos de João Lira, o Jornal do Senado fica por aqui. Acompanhe agora as notícias do Tribunal de Contas da União e da Câmara dos Deputados. Boa noite.
5: Boa noite e um bom fim de semana.
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18: O Tribunal de Contas da União fiscalizou os programas de transferência de renda no país, como o Auxílio Gás, o Bolsa Família e o Benefício de Prestação Continuada. Juntas, essas três ações movimentaram mais de 270 bilhões de reais em 2024. O trabalho identificou sobreposição de benefícios, falhas na gestão e dificuldades para atender famílias em situação de vulnerabilidade. Para o ministro relator do processo no TCU, Jorge Oliveira, o principal problema é a falta de coordenação entre União, estados e municípios.
19: Os programas das três esferas de governo operam muitas vezes sem integração de dados, sem mecanismos efetivos de coordenação e sem uma visão consolidada da política nacional de transferência de renda.
18: O tribunal determinou que o governo federal adote medidas para melhorar a integração entre programas e tornar a gestão mais eficiente. Saiba mais em tcu.gov.br.
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22: Deputados alteram regras de internação do adolescente usuário de drogas.
23: Câmara aprova mudanças no seguro rural para cobrir prejuízos no campo.
22: Plenário repercute a aprovação da proposta que reduz a jornada de trabalho.
24: Boa noite. José Ayrton Félix Cirilo, do PT do Ceará, acredita que a redução da jornada semanal de trabalho pode beneficiar especialmente as mulheres, por causa da sobrecarga de tarefas profissionais e domésticas. Ele acrescenta que a medida representa uma conquista na valorização dos direitos trabalhistas.
25: Denise Pessoa, do PT do Rio Grande do Sul, observa que avanços tecnológicos que aumentam a produtividade permitem jornadas de trabalho menores, sem prejuízo econômico. Ela cita experiências internacionais e afirma que a redução da carga horária amplia o bem-estar, o equilíbrio social e a eficiência no trabalho.
24: Ao destacar que o fim da escala 6x1 busca corrigir desigualdades históricas nas relações de trabalho, Gervásio Maia, do PCdoB da Paraíba, defende ainda mais políticas do governo federal voltadas à valorização do trabalhador. O deputado registra também a mobilização popular em torno do tema.
25: Reginaldo Lopes, do PT de Minas Gerais, cita estudos que relacionam o aumento da produtividade com a redução da carga horária de trabalho. O parlamentar alerta para o crescimento das doenças psicológicas por causa das escalas exaustivas.
24: Carlos Aratini, do PT de São Paulo, acusa a oposição de tentar barrar o fim da jornada 6x1 ao propor emendas consideradas radicais de última hora. O congressista lembra que o Partido Liberal tentou fixar um prazo de 10 anos para a transição da proposta.
25: Alfredinho, do PT de São Paulo, critica a bancada do PL por tentar confundir a população ao propor a jornada 4x3. De acordo com o deputado, o partido sempre se posicionou contra os direitos dos trabalhadores e a redução da escala de trabalho.
24: Rogério Correia, do PT de Minas Gerais, reforça que o Partido Liberal apresentou emendas à redução da jornada de trabalho que previam 10 anos de transição e o aumento da carga horária. Segundo o deputado, historicamente o PL favorece empresários com recursos públicos.
25: Érica Cocai, do PT do Distrito Federal, celebra os índices atuais de empregos e critica o que chamou de cinismo da oposição em relação à jornada de trabalho. Ela lembra que o PL assinou emendas que previam prazo de 10 anos para implementar a nova carga horária e para atrasar o processo de mudanças.
24: Para Tarcísio Mota, do PSOL do Rio de Janeiro, a oposição tentou manipular a opinião pública, mas a pressão popular forçou uma mudança no discurso conservador diante da necessária redução da jornada de trabalho. Ele reitera que o progresso social depende de leis que protejam o trabalhador.

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1: Agricultura.
2: A Câmara aprovou mudanças no seguro rural com o uso de recursos do orçamento para cobrir prejuízos do produtor. O repórter Antônio Vital acompanhou a votação.
3: A Câmara dos Deputados aprovou o projeto que altera a legislação sobre seguro rural, que protege os produtores contra perdas provocadas por fenômenos climáticos, pragas e quedas do preço. Entre outras medidas, a proposta torna obrigatória a previsão de recursos do orçamento e a participação do governo federal no fundo que vai cobrir os pagamentos. Além disso, torna esse orçamento imune a corte de verbas. A proposta também define que o seguro rural é isento do pagamento de tributos federais, diretos ou indiretos. A obrigação foi criticada pelo deputado Kim Kataguiri, do Missão de São Paulo.
4: A gente já tem um orçamento que é 92% de despesas obrigatórias e cria-se aqui mais uma despesa obrigatória, e aí a gente vai carimbar ainda mais despesas, por mais que haja feito acordo com o governo para que haja o limite, ainda assim nós estamos positivando, nós estamos colocando na lei que nós teremos uma despesa de caráter continuado obrigatório.
3: O projeto estabelece que o contrato de seguro rural passa a ser uma das garantias das operações de crédito, ou seja, condiciona benefícios do crédito rural, como juros menores e prazos maiores, à contratação de seguro rural pelo produtor. A proposta dá prazo máximo de 30 dias para que o produtor receba o prêmio pelos prejuízos sofridos. Para isso, os produtores terão que fornecer dados precisos sobre o tamanho da área e a data da colheita, para que a seguradora calcule o valor do prêmio. O projeto, que já tinha sido aprovado pelo Senado, recebeu parecer favorável do relator, deputado Pedro Lupion, do Republicanos do Paraná, coordenador da Frente Parlamentar da Agropecuária. De acordo com o relator, as mudanças são necessárias para aumentar o uso do seguro rural no país, que hoje cobre menos de 3% da área total da lavoura. Segundo ele, o projeto dá mais previsibilidade e segurança jurídica para o produtor rural. No plenário, o relator foi o deputado Arnaldo Jardim, do Cidadania de São Paulo.
5: Nós temos hoje uma baixa cobertura de seguro rural. Daquilo que é a área plantada no nosso Brasil, nesse instante a cobertura de seguro é apenas de 7,8%. Portanto, a tentativa aqui é fazer com que isso se amplie, dando mais segurança, dando mais estabilidade a todos que produzem e que possam cumprir a sua missão, assim com maior segurança jurídica.
3: O texto altera ainda a gestão do fundo, criado em 2010, que serve como garantia para os riscos do seguro rural. O fundo passa a contar com a participação, com direito a voto, das seguradoras, empresas da cadeia produtiva do agronegócio e cooperativas de produção agropecuária, na proporção do número de cotas adquiridas. O texto aprovado também retira da lei que trata do fundo o limite atual de R$4 bilhões relativo à participação do governo federal como cotista. O projeto que altera a legislação sobre seguro rural voltou para análise do Senado. Da Rádio Câmara de Brasília, Antônio Vital.
1: Meio Ambiente.
6: Os parlamentares aprovaram novas punições internacionais para o vazamento de óleo no mar. O repórter José Carlos Oliveira tem mais detalhes.
7: A Câmara dos Deputados aprovou a nova redação da Convenção Internacional sobre Responsabilidade Civil por Danos Causados por Poluição por Óleo. O Tratado da Organização Marítima Internacional existe desde 1969 em resposta ao vazamento de 120 mil toneladas de petróleo no litoral de França e Inglaterra 2 anos antes. Também criou o Fundo Internacional de Compensação por Danos Decorrentes da Poluição por Petróleo. O texto foi atualizado em 1990. E no ano 2000, com algumas alterações que vêm sendo gradativamente aprovadas pelos países membros da Organização das Nações Unidas, como explica o relator deputado Nilton Tato, do PT de São Paulo.
8: Tem uma nova convenção internacional que já tem mais de 140 países signatários, e esse projeto de lei é para que o Brasil faça parte dessa nova convenção, que traz maiores responsabilidades para pessoas jurídicas e pessoas físicas que porventura sejam responsáveis de forma acidental ou de forma proposital pelo derramamento de óleo e de petróleo nos mares, aumentando inclusive a faixa de proteção do mar daquilo que está sob responsabilidade do Brasil.
7: Para mostrar a importância da medida, Nilton Tato citou o vazamento de mais de 5 mil toneladas de petróleo cru no litoral do Nordeste e do Sudeste do Brasil em 2019. Trata-se do maior desastre e crime ambiental já registrado

0: no litoral do Brasil, ainda não inteiramente desvendado e com sérios impactos socioambientais e econômicos.
1: Quando tem esse tipo de derramamento, você tem impacto, seja para a biodiversidade, para a fauna dos mares, mas também tem consequências do ponto de vista social e econômica. Lembram quanto que prejudicou o turismo em boa faixa do Nordeste, aquelas manchas? Então é um pouco isso, é de como é que a gente cria, então atualiza a legislação brasileira de acordo com normas internacionais para a gente evitar que tenha essas consequências.
0: Entre as novidades da Convenção Internacional está o aumento dos limites de indenização a ser paga pelos proprietários de navios petroleiros nos casos de acidente com poluição por derramamento de óleo. Outra mudança amplia a área considerada para a responsabilização civil dos poluidores. Antes, o limite era o de mar territorial, até 22 quilômetros da costa dos países. Agora, esse limite vai até a zona econômica exclusiva, situada até 370 quilômetros da costa. Da Rádio Câmara de Brasília, José Carlos Oliveira.
2: Transportes. Os deputados aprovaram um projeto que estabelece regras de segurança para motoristas profissionais. O texto foi aprovado pelas comissões da Câmara e agora será analisado pelo Senado. A repórter é Maria Neves.
3: A Comissão de Constituição e Justiça da Câmara aprovou o projeto do deputado Reginaldo Lopes, do PT de Minas Gerais, que estabelece quais devem ser os padrões de segurança e saúde de motoristas profissionais. Pelo texto, esses trabalhadores deverão seguir exclusivamente as especificações dos fabricantes dos veículos, em conformidade com a homologação da autoridade competente. De acordo com Reginaldo Lopes, a falta de clareza nas regras sobre padrões de segurança causam dificuldades para os motoristas profissionais que, diante de diferentes interpretações, não conseguem saber qual conduta devem seguir. O relator na Comissão de Constituição e Justiça, deputado Alex Manente, do Cidadania de São Paulo, concorda com o autor. Para Manente, a atual falta de clareza nas regras gera insegurança jurídica.
4: As faltas de clareza nas regras de padrões de segurança causam dificuldade para os motoristas profissionais que, diante de diversas interpretações que surgem no tema, não conseguem saber qual a conduta e regra que devem cumprir, o que muitas das vezes acabam por prejudicar os profissionais, como também as melhores práticas para a segurança quanto para a atividade. Para garantir tanto a segurança para a atividade, como também para a saúde dos motoristas, esse projeto de lei busca deixar claras regras para a atividade.
3: O relator na Comissão de Viação e Transportes, deputado Ricardo Aires, do Republicanos do Tocantins, também argumenta que a proposta contribui para a simplificação do ordenamento jurídico ao reduzir interpretações contraditórias e facilitar a atuação das autoridades. Ricardo Aires sustenta ainda que as especificações dos fabricantes são parâmetros fundamentais em padrões rigorosos de engenharia e segurança desenvolvidos e testados para garantir o desempenho adequado dos veículos e a proteção dos ocupantes. Da Rádio Câmara de Brasília, Maria Neves.
2: Justiça.
5: O plenário da Câmara aprovou regras para a internação de adolescentes, usuários ou dependentes de drogas. Vamos saber os detalhes com o repórter Antônio Vital.
6: A Câmara dos Deputados aprovou o projeto que permite a internação de adolescentes usuários de drogas em comunidades terapêuticas, instituições que acolhem dependentes químicos e muitas vezes são ligadas a igrejas. O projeto original, apresentado pelo deputado pastor Sargento Isidório, do Avante da Bahia, garantia aos pais ou responsáveis o direito de internar à força adolescentes com menos de 18 anos nesse tipo de estabelecimento. Segundo o autor da proposta, a internação é uma maneira de tirar os adolescentes do crime. Ele deu como exemplo a comunidade terapêutica que fundou no município de Candeias, na Bahia. Depois de muita discussão e críticas do PT e do PSOL no plenário, o texto final apresentado pelo relator, deputado Dr. Fernando Máximo, do PL de Rondônia, autoriza a internação voluntária, a pedido dos pais ou, na falta deles, a pedido de autoridade administrativa, desde que haja laudo médico que aponte a necessidade de internação para preservar a integridade física do adolescente. Nesses casos, a internação e a alta do adolescente devem ser comunicadas imediatamente ao Conselho Tutelar e ao Ministério Público. Hoje, o Conselho Nacional dos Direitos da Criança e do Adolescente, o CONANDA, proíbe a internação de crianças e adolescentes em comunidades terapêuticas. Resolução do CONANDA determina que esse atendimento deve ser feito pela Rede de Atenção Psicossocial do Sistema Único de Saúde, o SUS, preferencialmente nos Centros de Atenção Psicossocial Infanto-Juvenil, CAPS-I, ou nos Centros de Atenção Psicossocial Álcool e Drogas, CAPS-AD. Deputados do PSOL e do PT criticaram a possibilidade de internação em comunidades terapêuticas. Para a deputada Érica Cocai, do PT do Distrito Federal, não há comprovação de que esse tratamento seja eficaz.
7: Nós já fizemos várias inspeções em várias comunidades terapêuticas. Algumas não tinham atenção da saúde ali dentro. Apenas havia um processo de catequização. Catequização substituindo a necessidade de termos um atendimento multidisciplinar. Nós temos inúmeros relatórios que indicam que as comunidades terapêuticas, em grande medida, provocam uma série de violações de direitos.
6: O relator, deputado Dr. Fernando Máximo, explicou o acordo que permitiu a aprovação da proposta.
8: Nós fizemos algumas alterações para que haja um consenso com o governo, com a esquerda, e eles pediram para a gente tirar, por exemplo, internação compulsória. Essa internação agora vai ser voluntária, o jovem adolescente querendo, ou quando os pais quiserem que ele seja internado, ou por determinação judicial, ou por algum laudo médico mostrando que aquela criança precisa ficar internada.
6: O projeto aprovado obriga que o adolescente acolhido nessas instituições frequente aulas de educação básica. A exceção é para casos de adolescentes ameaçados por facções criminosas. Também obriga que essas instituições possuam equipe técnica multiprofissional nas áreas de saúde e assistência social, além de estrutura com aspecto residencial, áreas de lazer, esportes, espaços culturais e salas de aula. O projeto que permite a internação de adolescentes, usuários ou dependentes de drogas em comunidades terapêuticas seguiu para análise do Senado. Da Rádio Câmara de Brasília, com informações de Daniela Lessa, Antônio Vital.
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10: Residência.
2: Inteligência artificial e mudanças nas regras para microempreendedores individuais, temas em análise na Câmara, foram destacados pelo presidente da Casa, deputado Hugo Mota. A reportagem é de Luiz Gustavo Xavier.
11: O presidente da Câmara, Hugo Mota, afirmou que vai trabalhar para que a comissão especial que debate a regulamentação da inteligência artificial no país vote o texto até o dia 9 de junho e para que a proposta vá ao plenário até o final do mês de junho. Mota deu declaração no evento Brasil Tech Summit, que debateu os avanços e os desafios da economia digital. O presidente defendeu um marco regulatório que possa aliar liberdade econômica, política e de expressão com a responsabilidade de quem atua nesse meio. Segundo ele, não há mais espaço para distorcer a regulamentação digital e chamar essa responsabilização de censura.
12: Porque se fazia muito uma dicotomia que liberdade e responsabilidade não poderiam andar juntas. E hoje eu penso que todos se conscientizam que é possível sim aliar a liberdade econômica, não é? Aliar a liberdade política, a liberdade de opinião, a um tipo também de responsabilização sobre quem está atuando nesse meio. É esse o papel que nós, parlamentares, temos que cumprir, andando numa linha muito tênue de não desequilibrar para nenhum dos lados.
11: Outra pauta que está em discussão na Câmara é o que aumenta o faturamento das MEIs. O presidente afirmou que é preciso analisar o impacto fiscal de eventuais mudanças no faturamento dos microempreendedores individuais. Segundo ele, o texto já aprovado pelo Senado está em análise pela comissão especial criada para debater o tema. Os senadores aprovaram o limite de R$ 130 mil reais anuais e a contratação de até 2 funcionários. Atualmente, para ser enquadrado como MEI, o faturamento da empresa deve ser de até R$ 81 mil reais e é permitida a contratação de apenas 1 funcionário. Para Mota, antes de votar, É preciso avaliar se as contas públicas toleram tal mudança.
10: Nós vamos entender primeiro a questão do impacto fiscal, por isso o diálogo com o governo, para que a gente possa fazer uma proposta que as contas públicas suportem. Eu digo sempre que papel em branco suporta que você escreva tudo. Nós temos que fazer o diálogo e a construção política para que aquilo que seja aprovado seja na prática efetivado e venha a se tornar, de fato, uma melhora para todas essas empresas, milhões de empresas no Brasil.
11: Em relação ao projeto de lei encaminhado pelo Executivo com urgência constitucional, que trata do detalhamento da redução da jornada de trabalho, Mota afirmou que ainda não há um cronograma para votar o texto. Ele afirmou que vai aguardar a aprovação pelo Senado da PEC 6x1. O parlamentar disse ainda que acredita que os senadores darão celeridade à proposta. Da Rádio Câmara de Brasília, Luiz Gustavo Xavier.
5: Termina agora o jornal Câmara dos Deputados, produzido pela Rádio Câmara. O programa teve trabalhos técnicos de Wellington Teles e a apresentação de Luciana Vieira e Val Monteiro. Boa noite.
2: A Voz do Brasil volta na segunda-feira. Uma boa noite para você e um bom fim de semana.
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1: 8 e 2.

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Opa, muito boa noite, alô Francisco Beltrão, estamos chegando mais uma vez aqui pela Anauin FM 106,3 com mais uma edição do programa Agito 106, edição dessa sexta-feira, dia 29 de maio de 2026. Agora são 20 horas mais 6 minutinhos, é o Agito 106 que está no ar até as 22 horas, eu, Café, te faço companhia, tá legal? E você pode participar pedindo a sua música, indicando seu sucesso, mandando sua mensagem de texto, mandando seu áudio, seu pedido musical, a sua homenagem, enfim, o que você quiser, você pode mandar aqui através do WhatsApp 469-8822-3529, tá bom? Você que está me acompanhando aí no seu trabalho, um ótimo trabalho. Você que está na sua casa, uma ótima noite. Você que está me acompanhando pelo rádio, obrigado pela sua audiência. Você que está aí pelo aplicativo, pelo site ou pelas plataformas que estão retransmitindo a programação, obrigado, tenha uma ótima noite. E lembrando que você também pode participar através do nosso WhatsApp, tá bom? 469-8822-3529. Muita música para rodar para você, muita música bacana, todos os ritmos está valendo. Pode indicar o que você quiser, o seu sucesso por aqui. E eu terei o maior prazer em te atender, terei o maior prazer em estar fazendo esta noite bacana junto com você, tá bom?

Em Francisco Beltrão, 17 graus neste momento. É a previsão para amanhã, sabadão, é de 22 graus. Amanhã temos 5% de chuva, umidade de 81%. Quer dizer, pode ser que venha uma leve garoa aí, né? Como agora, pouco, quando eu estava me dirigindo aqui para a rádio, estava chuviscando um pouco o tempo,

Vamos lá então, 20 horas 8 minutinhos. Vem chegando por aqui a primeirinha de hoje. André Renner, com participação do Terceira Dimensão. Dois apaixonados.

Anaun FM, há 22 anos, a sua rádio em todo lugar. Sim. 20 horas mais 21 minutinhos, foi aí o som do Rick Martins, sim, Chapéu de Boiadeira. Antes ainda teve Rio Negro e Solimões, Bate o Pé. Pérola Negra, Dois Homens e um Destino. E abriu todas por aqui com o André Renner. Com o feat do Terceira Dimensão, a música Dois Apaixonados. Lembrando que o WhatsApp continua liberado para você indicar sua música, pedir o seu sucesso por aqui, né? O WhatsApp 469-8822-3529.

0: 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Vamos em frente por aqui, trazendo mais sucesso. Mais uma, mais uma.
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0: Banda GDO, correto.

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1: Oito e vinte e sete.

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1: Muito bem, 20 horas 42 minutinhos. Foi aí o som da banda Eba nos Chorei no Bar. Antes ainda teve Hugo e Henrico. Hugo e Henrique, né? Opa! Quando Alan e Aladim, Tomou Legal, Banda G10, Amor ou Amigo, Alberi, Banda Dimensão, Como Esquecer um Amor, abriu todas nesse bloco, nessa sequência, tá legal? 20h42, você está curtindo o Agito 106 até as 22 horas comigo, Locutor Café, aqui na Anawin FM, 106,3 a 22 anos, a sua rádio em todo lugar. WhatsApp liberado para você indicar sua música, pedir o seu sucesso por aqui, 469-8822-3529, tá bom? Deixa eu mandar um beijão pros meus filhos aqui, tô em chamada de vídeo com eles aqui no celular, no Instagram. Meu filhão Matheus, também meu filhão Miguel. Amanhã o Miguel vai estar em Marmeleiro competindo e o Matheus vai junto com o papai lá para assistir o Mano, né, e torcer. Estará lá competindo pelo campeonato de karatê. Então, uma boa sorte pra ele, né? Vamos fazer o seguinte:
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1: Eu vou pra um rápido break, um rápido intervalo e já já eu estou de volta com mais música. Não sai daí.
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1: Oito e 46.
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1: Um minutinho faltando pras 9. Foi aí o som do Henrique Juliano. Logo, logo. Antes ainda teve Danube Azul, Amém Antecipado, Sétimo Sentido, Pra Mim Você Morreu, e abriu todas por aqui com Vilseu, Pause, Mari, Pause, Briga Com Ele, né?
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1: vamos curtir mais uma por aqui, vamos curtir mais uma antes do break. E claro, dá tempo da gente curtir mais uma música antes do intervalo. Vem chegando por aqui, grande sucesso, sucesso, banda PF no bailão, é lançamento, Amor da Gente.